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Rádio Cultura, 9 horas, 11 minutos.

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Rádio Cultura, 9 horas, 29 minutos.

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Rádio Cultura, 9 horas, 49 minutos.

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Cultura, 10 horas, 37 minutos.

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0: 52 minutos.

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Cultura, 1 hora, 59 minutos.

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Cultura, 2 horas, 45 minutos.

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Rádio Cultura, 3 horas e 24 minutos.

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Cultura, 4 horas, 42 minutos.

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Cultura, 5 horas, 9 minutos.

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0: Cultura, 5 horas, 32 minutos.

0: 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Cultura, 5 horas, 39 minutos.
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1: No começo a palavra já existia. A palavra estava voltada para Deus e a palavra era Deus. São João capítulo 1. O anjo do Senhor anunciou a Maria e ela concebeu do Espírito Santo. Ave Maria, cheia de graça, o Senhor é convosco. Bendita sois vós entre as mulheres e bendito é o fruto de vosso ventre, Jesus. Santa Maria, Mãe de Deus, rogai por nós, pecadores, agora e na hora de nossa morte. Amém. Eis aqui a serva do Senhor, faça-se em mim segundo a vossa palavra. Ave Maria, cheia de graça, o Senhor é convosco. Bendita sois vós entre as mulheres e bendito é o fruto de vosso ventre, Jesus. Santa Maria, Mãe de Deus, rogai por nós, pecadores, agora e na hora de nossa morte. Amém. E o Verbo Divino se fez carne e habitou entre nós. Ave Maria, cheia de graça, o Senhor é convosco. Bendita sois vós entre as mulheres e bendito é o fruto de vosso ventre, Jesus. Santa Maria, Mãe de Deus, rogai por nós, pecadores, agora e na hora de nossa morte. Amém.

0: Glória ao Pai, ao Filho, ao Espírito Santo, como era no princípio, agora e sempre. Amém. Oremos. Infundi, Senhor, a vossa graça em nossas almas, para que nós, que pela anunciação do anjo, chegamos ao conhecimento da encarnação de vosso Filho, pela sua paixão e morte na cruz, sejamos conduzidos à glória da ressurreição, pelo mesmo Cristo, Senhor nosso. Amém. Rogai por nós, Santa Mãe de Deus, para que sejamos dignos das promessas de Cristo. Obrigado, prezado Rádio 20, e até amanhã neste mesmo horário. Louvado seja nosso Senhor Jesus Cristo, para sempre seja louvado. Em nome do Pai, do Filho, do Espírito Santo. Amém.
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1: Ô Moisés, quer saber o que é felicidade?
2: Diz aí, Ulisse.

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4: 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Rádio Cultura, 6 horas, 57 minutos.

0: Quem gosta de forró aí?
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nosso que estais no céu. Santificado seja o vosso nome. Venha a nós o vosso reino. Seja feita a vossa vontade, assim na terra como no céu. O pão nosso de cada dia, dai-nos hoje. Perdoai as nossas ofensas, assim como nós perdoamos a quem nos tem ofendido. Não nos deixeis cair em tentação, mas livrai-nos do mal. Amém.

0: 7:08, sextamos, né? Sexta-feira, 19 de junho de 2026, 16 graus a temperatura, 68% a umidade do ar. Um bom dia para você, uma ótima sexta-feira para todos nós.
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0: 7:08, a companhia do padre Júlio Zamparetti para começar bem o dia.
2: De 10 leprosos curados pelo Cristo, apenas um lhe foi grato e esse era estrangeiro. É comum fazermos favores a amigos, parentes, vizinhos, pessoas que conhecemos e sabemos que estarão perto quando formos nós a precisarmos de um favor. E muitas vezes nos enganamos. Por outro lado, não estamos habituados a ajudar quem é de longe, quem passa, quem tem costumes, hábitos ou pensamentos diferentes. E isso é um erro nosso. Dos que pensam diferente, pode nos vir a percepção daquilo que estamos errando. Dos que têm outros costumes, podemos aprender coisas inéditas. E dos que não podem nos dar retorno, podemos descobrir os sentimentos de profunda realização e a mais pura gratidão. Eu sou o padre Júlio Zamparetti e lhes desejo um bom dia. Fiquem com Deus e não percam a fé.
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0: A previsão do tempo para o fim de semana, para o início da semana que vem, aliás, para a semana que vem, né? Vem chuva, vem frio, é isso? 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

0: e o tempo, como é que vai se comportar?
1: A presença de áreas e instabilidades associadas ao deslocamento de uma frente fria promovem o aumento gradativo das nuvens durante essas próximas horas. Segue com muita nebulosidade e, quanto mais em direção ao período da tarde e turno da noite, mais próxima essa frente fria se encontra. Ela deve estar trazendo, a partir da tarde e turno da noite, chuva, e muito isoladamente algum temporal, e queda na temperatura. Durante o sábado, céu nublado e com chuvas ocasionais. Ora chove, ora para, chuviscos, e melhora só a partir aí do domingo. Domingo o tempo é bom, o sol volta a brilhar com força, a temperatura mínima ela deve oscilar em torno aí dos seus, olha, eu diria uns 8 graus, 10 graus, durante o período da tarde deve chegar próximo aí da casa dos seus 20 graus, e a maior parte do período é relativamente aproveitável, propício aí para qualquer tipo de atividade ao ar livre. Um domingo bem aproveitável mesmo. Na segunda, passa uma frente fria, organizando novas instabilidades, tem previsão de chuva, risco para ter formação de alguns temporais localizados e uma queda violenta da temperatura. Muito frio durante a terça, quarta, quinta, sexta-feira mais tardar. Eu chamo atenção principalmente ali da quarta e da quinta-feira, onde tem risco para ter geada. E provável que a gente tenha temperaturas amenas a semana toda. Peter Scheuer, meteorologista, com a previsão do tempo.
0: Tá aí a previsão completa do tempo para você. Ele volta às 11 horas da manhã, Peter Scheuer, volta também às 5 da tarde, aqui na Cultura, atualizando o tempo para você, sempre em nome dos nossos apoiadores culturais.
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1: São 7:16, 7:16. Bom dia para você que está ligado no rádio, você que sintonizou, você que estava automaticamente sintonizado, sintonizada, né? Estava aí, ligou na tomada? É, só ligou na tomada, que bom, hein? Você é sempre com a gente. Muito bom dia, então. Bom dia também para o pessoal que está aqui nas redes sociais, a Zaida Andrade. Muito bom dia, sexta-feira, abençoada para todos nós. Também o Vitalino Ribeiro, Bisto Milho, toda a sua família em oratório. A Divânia Coan e o Edio lá em Rio Pinheiros Alto, Rio Pinheiros também ligado na cultura. Bom dia para Simone Crosseta, aqui do Rio Belo, muito bom dia. Vento e vem chuva por aqui, diz ela aqui no nosso, na mensagem, né? É, vem chuva, como disse o Peter, hein? Talvez de manhã não, mas à tarde com certeza, né? Tarde com certeza. Não é chuva forte não, mas uma chuva para esfriar, né? Para esfriar, porque estamos com 16 graus agora. Esta semana já tivemos 5 graus de manhã, né? É, então, já é uma diferença enorme, né? Para 5 e para 16 graus. E deve cair de novo. Semana que vem, aquele gelo, né? Aquela massa de ar polar. É a primeira, né? Primeira massa de ar polar que vai durar alguns dias. Peter explicou aí, terça, quarta principalmente, quinta da semana que vem, esses 3 dias aí, prepare-se porque vem gelo, vem frio. É muito frio à noite, principalmente. Depois, durante o dia, me parece que o tempo será firme, então aí esquenta um pouquinho. Mas, o inverno chegou, né? Tá chegando. Aliás, o inverno chega no domingo. Domingo aí, domingo já é inverno oficialmente, né? Olha, o bom dia também para você, amigo do YouTube, o Brás Martins Medeiros, lá de Termas do Gravatal, Divina Gula, sempre ligado, né, Braz? Forte abraço para você, qualquer dia a gente vai aí tomar aquele vinho da sua adega, hein? Eu quero aquele vinho especial, aquele que você guarda lá, especial lá para os seus clientes especiais. Então, estaremos lá, se Deus quiser. Só esfriar um pouco mais aí, a gente vai aí tomar um vinho. Também o Edenésio Laurindo, mais conhecido por Zeca do Piso, muito bom dia, com Jesus no coração. Muito bom dia, meu amigo Zeca, Leila e a toda a família. E a todos os demais que estão aqui também mandando seu recado pelo WhatsApp, Azulei de Orben, a Grazi, o Regi, lá do Bela Vista, o Adilson Mila, que o Chiru. Muito bom dia também para o Rony e a Lu, da Barra. É, o Carlos Alberto Heberlin, já mandou seu bom dia aqui. O Serrano, o Raildo, grande Serrano, muito bom dia. Bom dia também para o Getúlio Orben, grande Getúlio, forte abraço, do Barro Vermelho. O João Pereira e todos os pedreiros, né? Pedreiros, carpinteiros, encanadores, eletricistas, auxiliares, né? Os serventes. Muito bom dia para todos vocês aí, bom trabalho. O Antônio Sino, né? Antônio Alcino. A Janes de Lorenzi de Oliveira, nossa presidente do Sintro Amor. O Eugênio de Almeida, irmão do meu amigo Pipoca. O Eugênio já mandou seu bom dia aqui, cedinho também, né? Mandou uma prece de sexta-feira, bem legal aqui. Muito obrigado, Eugênio. Bom dia também a Lúcia e o Jefferson Américo, o Laudir Brugnara, seu Anestor Venâncio. 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E o seu Trick também. 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Bom trabalho. O Valcir Zanetti também tá ligado. Bom dia também pro Adriano Machado, pro Toninho Sequinel.

0: O Toninho, seu Arlindo, toda a família lá do, lá da, do Rio Laranjeiras, Boa Vista. Bom dia para o mexicano de Tubarão, Júnior Goulart, psicólogo. Muito bom dia para Ângela Selinger e a toda a sua família. Bom dia. Bom dia também para o Vilmar Brusque, lá de Garuva. Tá ligado, lá no norte do estado. Daniel Cascais, o Tony Cascais, dona Edna. Bom dia. Bom dia para o Ronivaldo Medeiros Pedroso. Bom dia, Padilha. Sextou. Gratidão, disse ele aqui. O Rony, né? E a todos os demais, a Zélia Mota Bernardo também já está ligada, Jean Alves Medeiros, Balneário Camboriú, olha só, Balneário Camboriú ouvindo a gente, saudades deste pessoal aí, Balneário Camboriú ouvindo a gente, o Jean Alves Medeiros, um abraço, Jean, tudo de bom aí para vocês, curtindo essa nossa bela Camboriú, né? É Balneário, né? Que coisa linda, né? Coisa de primeiro mundo, aliás, Balneário, aquela região de Itapema ali, tá cada vez mais bonito, né? Forte abraço para vocês aí todos. O Dedé do Picolé tá por aí também, né? Tá aí no Balneário, sempre manda suas mensagens por aqui, o Dedé Cachoeira, né? 7h22, 7h22, agora vamos ao primeiro intervalo e voltamos já, hein? É claro, vamos tomar aquela água da guarda, água Imperatriz, ambas são distribuídas aqui na cidade pelo Disque Água do Dica. 34660637 ou 99993-3434.
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1: Muito bem, estamos de volta com o nosso espaço aberto aqui na Cultura. 16 graus a temperatura, mas vai esfriar, hein? Vai chover hoje à tarde, segundo Peter, né? Peter Scheuer já falou aqui no início do programa que vai chover hoje à tarde, não será uma chuva torrencial, mas será uma chuva passageira para esfriar o tempo, né? Aí esfria, não esfria tanto, aí melhora o tempo. Amanhã ainda é tempo nublado, né? Amanhã é tempo nublado, com alguma possibilidade de chuva. Mas será um tempo ameno amanhã, né? Não será nem muito frio, nem muito quente. E no domingo melhora o tempo, abre o tempo, enfim, fica domingo de sol para a gente curtir, né? E na segunda-feira começa a fechar de novo. Fecha, chove, depois vem a massa de ar polar. É isso mesmo, uma massa de ar polar, a primeira do ano, vai despencar as temperaturas a partir de terça, quarta-feira da semana que vem. E por isso a gente já vai aproveitar aqui falar sobre a campanha do agasalho, né? Campanha que a Prefeitura Municipal de Orleans está promovendo através da Secretaria Municipal de Assistência Social e Habitação. E nós queremos aqui pedir então para que você separe. Separe aquele cobertor que você não usa mais, mas que está bom, né? Não é rasgado, está limpinho. Para você separar aquela roupinha de criança, de idoso, também de pessoas, né, de média idade, mas muito mais para criança e para idoso, né? É aquele casaco, aquele que você não usa mais aí. Pois é, aqui está fazendo lá dentro do guarda-roupa. Guarda, dobra bem direitinho, coloca num saquinho, né? É, se ele não está limpo, dá uma lavadinha antes, né? Traz para cá, traz para a rádio, ou então leva em alguns pontos aí, prefeitura, as escolas, Toneza Cascais, o Costa Carneiro, o Samuel Sandrini, as unidades de saúde, todas recebem, né? Secretaria de Assistência Social aqui no centro da cidade, o antigo Banco do Brasil, também na Secretaria do Esporte lá no ginásio, com o Dudu, com a equipe também da Cultura e do Turismo, né? É, com o Gustavo e sua equipe lá na Secretaria de Cultura e Turismo, na Agricultura, com a equipe lá do agro, também no hospital, na Fundação Hospitalar Santa Otília, na Câmara de Vereadores e aqui na Rádio Cultura. Pode trazer para cá. Nós já entregamos 2 caixas cheias de donativos de pessoas que trouxeram aqui, mas você pode continuar trazendo, tá? Pode ter, que chega imediatamente, no mesmo dia, quando enche a caixa aqui, a gente já entrega ali pro Wellington Bianco e a equipe dele. Eles já fazem a triagem, já estão começando a distribuir para pessoas mais carentes, né? Porque na semana que vem a temperatura despenca e agora que começa o inverno, né? O inverno começa domingo, oficialmente começa domingo. Então, vamos doar aquilo que nós não usamos, ou mesmo aquele que tem um bom coração, tem um dinheirinho para doar para alguém, compra lá um cobertor, uma manta, né? Aquelas mantinhas são excelentes para crianças, para os idosos também, ou compra um cobertor mais quente e faz a doação. Vale a pena porque você vai se sentir melhor. Você vai lembrar das pessoas que estão usando aquele material que você doou durante o frio. Quando o frio apertar.

0: você vai lembrar e vai dizer, olha, pelo menos fiz algo pelo meu irmão, né? Tá bom? Combinado assim, então? Legal, né? Legal. Vamos combinando que dá tudo certo. Vai dar certo até o jogo do Brasil com o Haiti hoje à noite, né? Será? Os haitianos aí, bom dia. Bom dia pros haitianos. Todo respeito a vocês, hein? Todo respeito, porque vocês são muito educados, são pessoas maravilhosas e que convivem com a gente aqui de uma forma muito, muito legal. Então, hoje à noite, ganhe quem ganhar, que vença o melhor, né? Que vença o melhor, aquele que jogar melhor, né? É, acredito que o Brasil tem chance de ganhar, mas não dá para brincar com os haitianos, porque eles são de garra, né? De garra, são bons de bola também. Então, hoje, todos os caminhos nos levam à frente da TV, né? A partir das 9 da noite, para vermos Brasil e Haiti. Quem sabe a gente ganha e passa para a próxima fase, ou pelo menos engata a terceira, quarta, né? Para entrar na próxima fase. Porque ainda tem mais um jogo pela frente, que é o último, né? Vai depender do outro jogo também da nossa mesma chave, para saber se já estaremos classificados ou não. 7h37 da manhã, Jean Alves Medeiros, ele diz o seguinte aqui, ele tem depoimentos legais aqui, olha aqui o que o Jean fala, que está lá em Balneário Camboriú. Desta cidade, que é a nossa cidade de Orleans, aprendi a ser um garçom e viagem pelo mundo inteiro. Viajo pelo mundo inteiro, levando esta cidade inteira. Olha só que legal, né? O que ele disse mais aqui? Tenho saudades dessa cidade. Trabalhei muito tempo no restaurante Azulão. Foi desta cidade que aprendi a ser... foi desta cidade que aprendi muitas coisas boas a respeito ao ser humano. Que legal. Depoimentos muito bons, hein, Jean? Pode continuar mandando aí pra gente. Lembro do Jean. Lembro bem do Jean aqui. Agora vi a foto dele aqui no nosso Facebook, no Instagram, né? E a Claudete, dona Claudete, seu Valentim também aqui do São Jerônimo, bom dia. Margarida Vargas, seu Otávio, lá do Chapadão. Todos ligados na cultura nesta manhã, né? Que bom, né? Que bom ver vocês, ouvir vocês, receber as mensagens de vocês, tá bom? É um grande prazer. São 7h38, antes do intervalo. Daqui a pouco, depois do intervalo, tem o Carlos Augusto com os casos de polícia, né? As principais manchetes. Mas agora nós vamos buscar aqui um momento espírita para você que acompanha o nosso programa. 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

astronautas. Em abril de 2026, a missão Artemis II da NASA levou o ser humano mais longe do que ele jamais fora anteriormente. Essa viagem espacial quebrou o recorde anterior, que pertencia à Apollo 13 em 1970, e conduziu quatro astronautas a mais de 400 mil quilômetros de distância da superfície do planeta. E lá fomos nós, uma vez mais, explorar a Lua, romper limites. E lá fomos nós, uma vez mais, para fora. As constatações dos astronautas, quando veem a imagem do planeta lá de fora, continuam a encantar. Não conseguem expressar em palavras a beleza. Têm dificuldade para expressar a emoção. Percebem claramente como estamos todos juntos numa mesma nave espacial, flutuando no espaço. Um deles utilizou estas palavras: "Vocês nos enxergam aqui numa nave espacial flutuando no espaço. Mas curiosamente,

estamos enxergando vocês da mesma forma. O planeta Terra é uma grande nave viajando, veloz pelo espaço infinito. Uma estação de tratamento, uma escola, um hospital. E todos que aqui estão foram convidados a fazer uma grande jornada para dentro de si mesmos. Não há como evitar o caminho do autoencontro, do autoconhecimento. Não falamos deste autoconhecimento raso, que tem feito as pessoas falarem apenas de si, tornarem-se cada vez mais individualistas e se conformarem com seus vícios morais. Não falamos da busca do si egoísta, vaidoso, que tem se chafurdado nos cosméticos, medicamentos que prometem consertar excessos que nós mesmos cometemos. Ou ainda, no si, do reflexo no espelho, que vê o corpo bem delineado e compensa a alma triste. Autoconhecimento é uma busca pela essência espiritual de si mesmo. E uma vez que nos descobrimos espíritos, tudo muda. Espírito não é corpo. Espírito veste um corpo temporariamente com determinado objetivo. Espírito não morre, continua. Espírito já aprendeu antes e não para de aprender. São muitas as consequências de se ver como um ser espiritual numa jornada terrena. Mudam as relações com as coisas do mundo. Mudam as relações com as pessoas. Mudam os valores. O que colocar em primeiro lugar na vida? Quais as nossas prioridades? Como usar nosso tempo? O que pode ou não tirar nosso sono? O que deve ou não nos preocupar? Somos astronautas em uma missão na nave Planeta Terra. Corpo, alimentação, moradia, bens materiais são instrumentos. O mais importante está além disso. Qual a sua missão, astronauta? Você já parou para pensar? Ou ainda, quais as suas missões? Cada fase da vida nos reserva tarefas, incumbências diversas em múltiplas áreas. Um astronauta que pode permanecer nesta nave por 100, 110 anos, deve ter muito a fazer e pode usar muito bem esse tempo em cada fase da vida, não havendo nenhuma dela menos importante que a outra. Que possamos, depois de nosso tempo aqui, retornar à base maior, ou ainda, pousar em paz sobre algum oceano do plano espiritual, com um sorriso nos olhos a dizer: deu tudo certo.

0: A Federação Espírita do Paraná convida para a palestra de Sérgio Luiz Pacheco. Será nesse domingo 21 de junho às 10 da manhã, no Teatro da Federação Espírita. Alameda Cabral, 300. E assim chegamos ao final de mais um Momento Espírita. 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
2: Muito bem, são 7h45, daqui a pouquinho o Carlos Augusto traz aí as principais manchetes da polícia, daqui a pouco também teremos a participação dos gerentes, né, e atendentes lá da Cressol. A Cressol já está aguardando por aqui, o pessoal já está por aqui, daqui a pouquinho a gente vai bater papo com eles também aqui no programa. E hoje começa a festa em Rio Pinheiros Baixo, né? Começa hoje e só termina domingo, hein? Começa hoje à noite, então daqui a pouco eu falo também sobre a programação da festa. Temos ingressos, né? Já temos aí 8 ingressos já distribuídos, sorteados, mas temos mais 5 ingressos para hoje, hein? Mais 5 ingressos para hoje. 2 eu vou liberar o telefone aqui. Quando eu liberar na segunda hora do programa, você vai

0: ligar e vai ganhar. É, mais dois para o Show da Cultura com o Amarildo Teles e mais um ingresso ainda também para o Velhinhas da Tarde, Velhinhos da Cultura, com o Carlos Augusto de Almeida. Então, cinco ingressos hoje ainda para a festa de Rio Pinheiros Baixo, que começa hoje. Amanhã tem almoço e também no domingo tem almoço, buffet, né? É legal, você vai ganhar um 0800, você não vai pagar nada, né? Se você ganhar aqui na Cultura, no sorteio, na participação, tá bom? 7h46, uma paradinha rápida, a gente volta já já com o Carlos Augusto, com o pessoal da Cressol que já está por aqui.
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4: Muito bem, estamos de volta. Faltando 6 minutinhos para as 8 horas da manhã. 6 para as 8, 7 horas e 54 minutos, 17 graus a temperatura. Por aqui já o Carlos Augusto de Almeida, no nosso espaço aberto, para trazer, é claro, as principais manchetes do Casos de Polícia, que vai ao ar ao meio-dia. Bom dia, Carlos.
5: Muito bom dia a você, Gelson Luiz Padilha e amigos aqui do programa Espaço Aberto. Alguns dos destaques para logo mais ao meio-dia no Casos de Polícia. Cachorro encontrado morto após denúncia de maus tratos lá em Criciúma. Nós também tivemos aí uma operação do Ministério Público de Santa Catarina que apura crimes de teor sexual na internet contra criança. E mais, a Polícia Civil deflagrou a Operação Miragem contra golpes falsos de leilões e com vítimas aqui em Santa Catarina. Alguns dos destaques, portanto, Lá em Laguna, nós tivemos aí lá em Laguna, o carinha foi baleado e é encaminhado para o hospital pelos bombeiros. Em Morro da Fumaça, uma criança de 3 anos ficou ferida após uma colisão de veículos, foi um engavetamento. Em Grã-Pará, um de menor tentou escapar da polícia e a polícia daí fez um cerco e pegou o dito cujo que estava traficando um local lá em Grã-Pará. A polícia apreendeu 200 gramas de fumo de corda, não, fumo de maconha, após uma fuga em Tubarão. Também destacando aí o setor policial a nível da nossa cidade, da nossa região aqui, nesse final de semana. Tudo isso e muito mais, logo mais ao meio-dia no Casos de Polícia, né? Eu retorno daqui a pouquinho, Padilha, direto do quartel do Corpo de Bombeiros.
4: Muito bem, até daqui a pouco então. Carlos Augusto Almeida retorna direto dos bombeiros, trazendo mais informação para você e, é claro, da sua rua, do seu bairro.

0: ou da sua instituição. É o nosso repórter Cultura, que daqui a pouquinho entra em ação. Olha, a Prefeitura Municipal de Orleans, por meio da Secretaria Municipal de Saúde, está convidando para a convenção, né? Ou seja, para a conferência, né? Conferência Municipal de Saúde, a 8ª conferência que vai ser realizada sobre saúde, democracia, soberania e SUS. Cuidar do povo é cuidar do Brasil, conforme regimento da etapa estadual e nacional. Aqui no município de Orleans vai acontecer, portanto, dia 29, semana que vem, 29, portanto, segunda-feira, não desta segunda-feira que vem, na outra, né, a essa 8ª conferência. E hoje é tema, este assunto é tema do nosso programa Saúde em Sintonia, hoje a partir das 11 da manhã, agradecendo a Giane Lolli aqui, que viabilizou a presença da presidente do Conselho Municipal de Saúde, né, presidente do Conselho Municipal de Saúde, a Rosemary Burato Lago, e também estará acompanhada da Marília Tessman Melo Esprícigo, né, que é presidente do Conselho de Saúde. A presidente é a Rosemary e a Marília estará acompanhando também, as duas estarão com a gente hoje para falar sobre essa conferência, os temas, a importância que tem você participar e dar opinião sobre a saúde pública no município de Orleans. A conferência começa no município, passa para a estadual e depois conferência nacional, que define, né, as grandes diretrizes da saúde no Brasil. É muito importante sua participação. Também agora no programa às 11 horas da manhã, com a participação da presidente e também da presidente e da diretoria, né, do Conselho Municipal de Saúde aqui do município de Orleans. Olha, a prefeitura também está avisando que o Avança Orleans Cidade Limpa está temporariamente suspenso. O consórcio intermunicipal que recebe os entulhos, né, recebe esse material pesado, não conseguiu fazer a primeira licitação e agora está no dia 22, segunda-feira, abre a segunda licitação, portanto, a segunda tentativa de licitação para recepção de materiais disponibilizados através do programa Avança Orleans Cidade Limpa. A administração municipal de Orleans está com bastante vontade de fazer esse trabalho continuar, porém, precisa local para colocar os resíduos volumosos, né? E como foi fracassada a primeira licitação, agora abre a segunda, na próxima segunda-feira, vamos aguardar. E aí continua, né? Continua o programa Cidade Limpa, aquela dos entulhos nos bairros, né? Nas ruas, e aí as pessoas poderão mais uma vez contar com esse trabalho importante da Prefeitura de Orleans. 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
0: 8:01, 8:01, depois do intervalo, o pessoal da Cressol, né? Os gerentes da Cressol aqui com a gente no Bate-Papo da Cultura.
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3: Muito bem, estamos de volta, 11 minutos já se passaram das 8 da manhã e eu quero agradecer aqui os dois que me aturaram aqui, esperaram pacientemente, né? O Carlinhos, né? O Carlos e a Rafaela, que estão aqui, que são os gerentes da Cressol. Muito bom dia, Carlos, seja bem-vindo.
4: Muito bom dia, Padilha, bom dia, né, os ouvintes da Rádio Cultura. É um prazer, a gente já estava com saudade, né, de estar
3: pois
4: aqui.
3: Pois é, fazia alguns dias que vocês não vinham, né?
4: É, mas...
3: Pensei que estavam bravos com
4: capaz,
3: a gente.
4: Capaz, não tão bravo não, porque na correria do dia a dia passa uma semana, passa outra e a gente vai deixando, mas é muito importante a gente estar aqui, estar levando informação para a nossa sociedade e para a cidade onde a gente está inserido.
3: Muito bem, Rafaela, muito bom dia para você também.
5: Bom dia, Padilha. Bom dia, ouvintes da Rádio Cultura. É um prazer enorme estar aqui.

0: Hoje não tá tão friozinho, né? Vamos conversar e ter um bate-papo bem bacana.
1: É verdade, sexta-feira, dia de jogo do Brasil.
2: É isso,
1: né?
2: Aí. Já começamos com o pé direito, né?
1: Começamos com o pé direito, quem sabe ganhamos dos haitianos, né?
2: Não, mas já vamos ganhar, né?
1: Agora, os haitianos aqui, interessante que eles estão usando muito, não sei se vocês já viram aí, as duas bandeiras, né? Bandeira do Brasil no carro e a bandeira do Haiti. Isso é respeito, né? Isso
2: com
1: é
2: certeza.
1: Importante. A forma de se manifestar é muito interessante, porque aumenta o laço de amizade além da competição, né?
2: Com certeza. E é isso mesmo, né? É isso que a gente tem que levar para a vida da gente, né? Que a competição tá ali, mas é no campo, né? E depois a vida continua normal, né? E o que importa é a amizade e os laços que a gente faz durante esse tempo, né? E com certeza o jogo vai ser nosso, né? Tem dúvida ainda?
1: Eu tenho algumas dúvidas, que parece que nós estamos jogando com um jogador só, né? Só o Vini Júnior que está jogando por enquanto, né? Quem sabe desencanta mais alguém hoje.
2: É verdade.
1: Tomara, né? Carlos de Souza, assessor de negócios, assuntos que vamos tratar hoje, Carlos.
2: É isso aí, Padilha. Então, hoje, para todos os ouvintes também, né, e os nossos associados, a gente vai falar um pouquinho sobre investimento, né?
1: Investimento.
2: Mesmo com a queda da taxa Selic, né, hoje ela foi para 14,25, né, então ela também ainda continua muito atrativa, né. Hoje a cooperativa, ela trabalha com renda fixa, né, onde a gente consegue estar remunerando o nosso associado até 120% do CDI. Então, querendo ou não, é uma remuneração muito boa e também para aquelas pessoas que desejam alcançar os seus sonhos, com a baixa da taxa Selic já fica atrativa também para o empréstimo, né?
1: Para o empréstimo também, né? Rafaela, o que falamos hoje, Rafaela?
0: Hoje vamos falar um pouquinho das linhas PJ, né? O nosso colega aqui, Carlinhos, futuramente ele recebeu uma proposta dentro da Cressol mesmo e ele vai acabar se desligando e eu vou assumir a carteira dele.
1: Então... É mesmo? Vai nos abandonar o Carlinhos?
0: Não da Cressol, mas ele não vai ficar tanto tempo
1: outra
0: aqui.
1: Banda. Vai para outra banda.
2: Digamos verdade. Que eu ganhei mais 5 agências.
1: Olha, que legal.
0: Legal, né?
1: Parabéns, né? Parabéns.
2: Obrigado.
0: Então,
1: e parabéns para você, você vai ocupar o lugar dele daí.
0: É verdade, é verdade. Então, hoje a gente veio trazer um pouquinho para vocês, assim, falar um pouquinho sobre a carteira PJ, né? Os produtos que a gente hoje tem para oferecer.
1: Que é a pessoa jurídica, né?
0: Que é a pessoa jurídica para as empresas. A Cressol hoje ela é a maior repassadora de crédito do governo, tá? Então realmente a gente trabalha ali bastante com essas linhas do governo que são bem atrativas quanto aos juros, né? Esses tempos a gente estava com uma linha aí bem bacana, que era o Pronamp Mulher, que era juros zero, zero mesmo, tá? Então a gente teve bastante procura. Era voltado para quem tinha participação societária mais de 50% a mulher. Já acabou, né? Só chegou e acabou. Mas a gente está com outras linhas de repasse bem bacana também. Que não é voltada para a mulher, só que são taxas de juros bem atrativas também. Padilha.
1: Não é voltada diretamente à mulher, mas pode a mulher, claro, fazer
0: com
1: também.
0: Certeza,
1: né? Homem
0: com
1: e mulher,
0: certeza.
1: O empresário de uma forma geral.
0: Então vale a pena conhecer e na Cressol, né? A gente está aberto sempre a receber bem as pessoas, né? Aquele atendimento bem bacana. E a gente troca uma ideia, tenho certeza que a gente vai agregar bastante para os negócios aqui da nossa região.
1: Muito bem, Carlinhos. E nessa correria do dia a dia, e a gente sabe também nessa indefinição, até porque a economia mundial está toda turbulenta, guerra e tudo mais, tudo interfere no nosso
2: com
1: dia a dia.
2: Certeza.
1: Guardar bem o dinheiro, fazer ele render é fundamental, né?
2: Com certeza, né, Padilha? Hoje a gente está vivendo um momento do mercado financeiro assim, bem estável, né? Ele anda bem volátil, uma hora está mais alto, outra hora está mais baixo. Enfim, essa, como você falou, as guerras, elas realmente influenciam diretamente no nosso mercado financeiro, né? Como que a gente vai poder se proteger isso? Como é que eu vou proteger a minha família? Como realmente eu vou proteger o meu futuro, né, Padilha? É realmente indo na cooperativa, chamando a gente no WhatsApp e conversando com a gente. A gente tem várias linhas hoje onde o cooperado consegue estar aplicando o seu dinheiro, fazendo o seu dinheiro trabalhar para o cooperado, né? Não o cooperado trabalhar para o dinheiro. Eu acredito que hoje isso já realmente já mudou na cabeça das pessoas, né, Padilha? E realmente guardar uma reserva para o futuro, para uma hora de emergência. A gente ajuda a pessoa a planejar. Ah, Carlinhos, hoje eu estou ganhando tanto.

0: eu preciso daqui tantos anos adquirir um imóvel, eu quero adquirir um carro, mas hoje eu não quero fazer financiamento, a gente entra com um consórcio. Ah, Carlinhos, eu quero ser contemplado mais rápido nesse consórcio, a gente também consegue estar ajudando o cooperado. Então, são N produtos que hoje a cooperativa Cressol consegue estar auxiliando o próprio cooperado a realmente se preparar para o futuro, não só no investimento de renda fixa. Hoje a gente tem a cota capital, onde o cooperado consegue estar aplicando, a gente tem a poupança, a gente tem a renda fixa, tem o consórcio, que também é um investimento, um levantamento de patrimônio.
1: E o mais importante do consórcio é que você não paga juros,
0: com,
1: né?
0: Com certeza.
1: Quer dizer, aquela taxinha mínima de administração e ponto.
0: É isso aí. Então, o consórcio, ele não se limita só para a pessoa física. Ah, eu tenho um CNPJ, Carlinhos, eu tenho vontade de adquirir uma sala para mim. Então, senta lá com a gente, vamos estudar o teu caso, vamos tentar contemplar essa carta bem rápido para que você saia do aluguel. Ah, Carlinhos, eu sou uma pessoa jurídica, eu sou um agro, mas eu preciso comprar uma máquina, mas eu não quero pegar financiamento, porque eu não estou precisando hoje necessariamente dessa máquina, né, Padilha?
1: Então, quero planejar para o futuro.
0: Eu quero planejar para o meu futuro, quero deixar para o meu filho, quero facilitar a minha vida lá na frente. Então, o consórcio realmente é para planejar, né? E a gente está aí realmente para ajudar o nosso associado e também quem não é associado poder ir lá na nossa cooperativa e conversar e trocar uma ideia com a gente.
1: Muito bem. Rafaela, fala um pouquinho sobre o crédito rotativo. O rotativo, como é que ele funciona na prática para as pessoas que estão nos ouvindo que nunca fez o crédito rotativo?
2: Padilha, o rotativo, ele é bem bacana, tá? Ele tem um diferencial, assim, ó. Em vez de tu pagar uma parcela mensalmente, tu tem um prazo bem estendido para poder pagar aquele empréstimo, que se chama o rotativo.
1: Quer dizer,
2: né?
1: Você não vai ter que todo mês desembolsar. Isso, você isso. Pode planejar para pagar
2: isso.
1: Mais tarde.
2: Isso. Aí ele tem validade de um ano, tá? Então, todo mês, ali no comecinho do mês, ele vai cair o juros sobre o valor que tu usar. Ah, eu quero pegar 50...
1: Aí o capital se paga depois.
2: Isso mesmo. Ah, eu quero pegar 50 mil, mas eu só usei 10. Tu vai pagar o juros sobre o 10 todo mês, né? E tu vai ter um ano para levantar o capital. Então, é bem bacana mesmo, tá?
1: Interessantíssimo, muito bom. Pessoal, fiquem à vontade de mais algum recado. Carlinhos, fique à vontade. Você vai já nos abandonar logo ou vai demorar ainda sair da agência?
0: Acredito que mais uns 3 meses ainda continuo pela cidade de Orleans.
1: Que legal.
0: Depois ainda vou continuar vindo aqui, Padilha, né?
1: Você mas vai
0: ainda...
1: para supervisão, é isso? De algum
0: isso,
1: setor?
0: Eu vou trabalhar como assessor de negócios. Então, eu vou estar ajudando as agências a buscar mais negócios.
1: Ótimo.
0: Né? Então, eu vou trabalhar para as agências de Santa Rosa, São Martinho, Orleans, Lauro Miller e Anitápolis.
1: Ah, então, tu não desgruda daqui, tá?
0: Não,
1: bom.
0: Não.
1: Tá.
0: Ainda boa, continuo,
1: né,
0: por
1: Rafaela?
0: Aqui.
2: Ele não consegue, né, Padilha?
1: Gostou tanto de Orleans que agora vai
0: com
1: ficar.
0: Com certeza, já virei cidadão de Orleans, acabou-se agora.
1: Que legal.
0: E ô, Padilha, e esse mês, né, avisar também o nosso cooperado que é um mês muito importante para o sistema Cressol, não só para a Cressol em Costas, né? Porque nós estamos fazendo 31 anos esse mês.
1: Opa,
0: né?
1: Opa, parabéns.
0: No dia 24. E a gente sempre...
1: É todo o sistema, 31 anos.
0: Todo o sistema com 31 anos. Então,
1: legal.
0: É um orgulho para a gente, né? Pensar que 22 agricultores formaram essa grande cooperativa, onde vários conseguem estar trabalhando, estar colocando seus filhos, realmente estar ajudando os nossos cooperados, né, a alcançar esse crédito que uma época foi tão difícil. Né?
1: A Cressol começou aqui em Santa Catarina ou não?
0: A Cressol começou no Paraná, em
1: no Paraná.
0: Francisco Beltrão.
1: E aí foi se espalhando.
0: E foi se espalhando.
1: Veio para Santa Rosa de Lima.
0: Santa Rosa
1: tá
0: de
1: na
0: Lima
1: Bahia.
0: Foi a sede, daí foi realmente...
1: Está na Bahia também, né?
0: Hoje a gente tem agência na Bahia também. Hoje a gente tem mais de 900, mais de 1.000 agências já por
1: mais
0: todo o
1: mil.
0: Brasil.
1: Que legal.
0: Então a gente conseguiu ter uma baita de uma abrangência, assim, né? E 31 anos, se a gente for olhar, é pouco pro tamanho que hoje está o nosso sistema, né? Então, isso nos orgulha demais. E agradecer principalmente o nosso cooperado em realmente poder acreditar na gente, que a gente com certeza consegue dar o melhor auxílio para ele.
1: Legal. Rafaela, agora como se inscrever? Eu não sou sócio ainda da Cressol e quero me inscrever, quero ser sócio. Como faço?
2: Manda um WhatsApp pra gente, tá? Dá para mandar toda a documentação online mesmo, a Cressol hoje tá online também, né? A gente tá nesse atendimento digital. Hoje todo mundo quer a praticidade de não ir...

0: E até quer a fazer agência, de casa, né? Quer fazer de casa. 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
1: e
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1: E a semana que vem vai ter pinhão, porque já entramos no mês... Aliás, já estamos no mês.
2: já estamos
1: nas festas juninas.
0: É verdade. Então, se quiser comer uma pipoca, corre lá para Cressol.
1: Olha aí, viu? É convite, aí. Belo convite, né, Carlinhos?
2: Com certeza.
1: Abraço para vocês, um ótimo fim de semana, ótimo jogo, né? Tomara que a gente ganhe. E a semana que vem tem mais, né?
2: É isso aí. Muito obrigado, tá, Padilha?
1: Um abraço também. São 8h22, 8 horas 22 minutos. Rapidamente um intervalo, um copo d'água e a gente volta já, hein? Já, depois do intervalo, tem mais informações para você. Tem o Carlos Augusto direto dos Bombeiros. Vamos falar de festa, vamos falar do evento que começa hoje, só termina domingo, lá em Rio Pinheiros de Baixo, espera por você na grande festa São João Batista, neste fim de semana. 8h23, diz que água do Dica se faltar água para você. 3466-0637 ou 99993-3434.
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1: De volta ao nosso programa, são 8h32, 8 horas 32 minutos. Vamos até as 9, né? Depois das 9 tem o Amarildo Teles. O Amarildo Teles trazendo aqui o show da cultura pra gente, com muita música boa, com muita descontração, com sorteio de brindes. Sorteio, hoje tem sorteio, né? Tem sorteio. Aliás, vou liberar o telefone agora para você ligar no 3466-1082 e ganhar ingresso para almoçar amanhã ou domingo lá no Rio Pinheiro de Baixo, tá bom? Quer almoçar lá? É, e o almoço é super completo, é um buffet completo na festa de Rio Pinheiro de Baixo, na festa São João Batista. Você liga 3466-1082, os primeiros que ligarem vão levar, né? Vão levar, vamos saber quem é agora que está na linha com a gente. Alô, bom dia.
2: Bom dia, seu Padilha.
1: Quem é que está falando?
2: É o Anestor Venâncio, Nova Orleans.
1: Ô, seu Anestor, muitas roçadas?
2: Bastante,
1: que coisa boa. Dá o seu telefone para o pessoal que queira contratar o senhor.
2: É 996-95-93-39.
1: Tá aí, portanto, seu Anestor não só faz limpeza, mas também faz jardins, prepara aí, deixa os jardins mais bonitos. E, é claro, agora com essa questão aí...
2: Passo de tudo, roço, passo veneno, carpo, planto, flor, tem que se virar nos 30, né?
1: É verdade, mil e uma utilidades.
2: É que nem o
1: Trick,
2: né?
1: Que nem o Trick. O senhor e o Trick é um aparelho. É verdade. É. Tá bom, seu Anestor. Seu Anestor, o senhor quer ir almoçar no Rio Pinheiros, então?
2: Com certeza, porque a mulher também esse dia ganhou um ingresso, e daí vamos nós dois almoçar lá domingo.
1: Ô, que coisa boa. Vai domingo lá?
2: Domingo,
1: Anestor Venâncio, né?
2: Isso.
1: É só assim o seu nome, né?
2: Tá.
1: Aí o senhor vai apresentar lá a sua identidade, né? Com foto, o seu documento com foto. E não precisa nem pegar o ingresso, já vai estar o seu nome na portaria lá, tá bom?
2: Então beleza. Valeu, seu Padilho.
1: Um abraço pro senhor, bom dia.
2: Bom dia, muito obrigado, tá?
1: Obrigado também. Seu Anestor Venâncio, portanto, é o ganhador, um dos ganhadores, né? Liberado o telefone pro segundo, né? É só dois ingressos aqui no programa. Depois no Show da Cultura tem mais, depois à tarde no Pipoca tem mais, né? Mas agora é o seu Anestor Venâncio, portanto, foi o ganhador, 3466-1082. Continua liberado aí, o primeiro que ligar leva, né? Leva o almoço para amanhã. Não pode ser aqui, nesse telefone aqui não dá. Agora nesse outro dá. Então, no telefone aqui do estúdio não dá, tá bom? Eu vou desligar aqui porque senão atrapalha nós aqui. É uma confusão esses botões todos aqui. Alô, bom dia. Alô, bom dia.
3: Bom dia.
1: Quem fala?
3: O meu amigo, é o Tigela.
1: O Tigela? Tigela. Tigela, flamenguista.
3: Flamenguista, doente.
1: Me explica por que o Pedro não tá nessa seleção, né?
3: Ah, eu também queria uma explicação.
1: Que coisa, né? Precisava um companheiro pro Vini Júnior lá para fazer um Brasil mais forte, né?
3: Ficava bem melhor, né?
1: Ficava bem melhor, felizmente. É. Tigela, você vai almoçar no Rio Pinheiro? Primeiro me diz quanto que vai dar o jogo hoje.
3: Hoje?
1: É.
3: Ah, nós vamos ganhar de uns 3 por aí, né?
1: 3, mais ou menos, de diferença?
3: Isso.
1: É, mas não dá pra brincar com os haitianos, né?
3: Não dá pra brincar, porque já perderam a primeira, né?
1: É, exatamente. E perderam só de 1-0, né?
3: Tá vendo? Mas vem pra cima do Brasil.
1: Não são fracos. E, é claro, vai no Rio Pinheiro sábado ou domingo?
3: Sim.
1: Vai almoçar no domingo lá?
3: Vou almoçar lá no domingo,
1: né? Joia, então tá certo. Festa de São João Batista, né? Uma grande festa. Rio Pinheiro de Baixo, tá, Tigela?
3: Tá bom.
1: Um abraço pra você, bom fim de semana.
3: Obrigado, igualmente.
1: Tá aí, portanto, o Tigela, né? Flamenguista Tigela, ganhou também o nome dele completo, que agora eu perdi, mas já recupero o nome do Tigela aqui, porque eu tenho ele salvo aqui no nosso telefone. Tá bom? Abraço, Tigela. Um abraço pra toda a família aí também. É, são 8h36, 8 horas mais 36 minutos, daqui a pouco o Show da Cultura. Agora o telefone fica grampeado, né? Fica grampeado porque não haverá possibilidade, então, de você participar mais neste programa. Só vai participar aí no Show da Cultura e também no Velhinhas da Cultura à Tarde, com pipoca para ganhar mais ingressos, tá bom?

0: ingressos para o Rio Pinheiros. Vamos falar um pouquinho da festa? A festa começa hoje, início 20 horas, por volta de 7h30, 8 horas da noite. O Alan e o Gabriel já estarão lá fazendo gaitaço, né? Cantando bastante, servindo carne, pão, salamito, tudo gratuito, tudo 0800 hoje à noite, hein? E uma prévia do remate, é um começo do remate, né? Uma apresentação, né? Amanhã, dia 20, sábado, quarta cavalgada São João Batista. Quarta cavalgada São João Batista, é isso, né, Márcio? Márcio Dutra, Merito Chilique, Manchinha, turma toda lá, toda mobilizada. Amanhã começa às 7h30 da manhã, os cavaleiros chegam, tomam um café, depois saem para a cavalgada, depois às 12 horas tem o almoço típico, né? E às 13 horas o show com o Gaiteiros da Colina. Entrada franca, lá no salão. Você que quer ingresso ainda para amanhã, pode falar com o Gregory no 99918-3041 e você vai pagar apenas R$55. Amanhã lá é 60 ou domingo também é R$60, né? 19 horas amanhã, continuação da festa, serviço de bar e cozinha, roleta, quitutes. E às 20h30 da noite, Adir Gaiteiro e Serrano Velho, entrada franca, né? Um arrasta-pé. E 22 horas, 10 horas da noite de amanhã, teremos a grande fogueira, né? A grande fogueira, depois continua o show. No domingo, 10 horas da manhã, domingo dia 21 agora, né? Tradicional missa de São João Batista, logo depois da a transladação do São João para o salão. E às 11h45 começa o almoço. Almoço típico, almoço buffet. Às 14 horas o início do remate oficial aí, com Adir Gaiteiro e Serrano Velho. E às 15h30, a tarde dançante com a mesma dupla no Salão de Festas, entrada franca. 18h30, no domingo, teremos aí o encerramento da festa com R$16.000 em prêmio no bingo, no bingão. Continuação do show logo depois do bingo também. Durante toda a festa, o completo serviço de bar e cozinha, o apoio aqui na cultura da Traço Forte, da Plástico Bril, do vereador Oswaldo Cruzeta, do prefeito Fernando Cruzeta, da Segero, do Israel Jones Construções, da Cia do Boi também, tá bom? O apoio aqui na Cultura FM da divulgação desta grande festa. Tivemos então o Tigela agora e tivemos também o seu Anestor, né? Que ganharam os ingressos para ir para o Rio Pinheiros de Baixo almoçar amanhã ou domingo, tanto faz, você pode escolher, tá? Você que ganhou aí, pode escolher amanhã ou domingo, né? Que o seu nome estará na lista, na entrada, né? Na entrada lá do salão, já terá o seu nome na lista dos ganhadores da cultura, ganhadores de almoços através da Rádio Cultura, tá bom? 8h40, 8h40, um abraço pro doutor Hamilton, né? 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São 8h41, 8h41, uma rápida paradinha, mas antes da parada, quero trazer para você aqui o Dilermando Brito e a Richelle Maurício. 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Richelle Maurício, muito bom dia.
1: Bom dia aos ouvintes da Rádio Cultura. Eu sou Richelle, enfermeira da Fundação Hospitalar Santa Otília, e eu estarei passando as informações das últimas 24 horas. Tivemos um total de 143 atendimentos no pronto-socorro. Setor de internação, estamos com 39 pacientes, sendo 30

0: 30 pacientes no setor clínica médica e 9 pacientes no setor da maternidade. Cirurgias realizadas tivemos 12. Nascimentos tivemos 4, sendo 2 recém-nascidos do sexo feminino e 2 recém-nascidos do sexo masculino. E aproveitando a oportunidade, eu convido a todos os ouvintes a fazer o convênio Amigos do Hospital. Sua contribuição é muito importante para o crescimento da Fundação Hospitalar Santa Otília. Faça parte desse convênio você também. E também informamos a todos os nossos ouvintes que o nosso Centro Diagnóstico de Imagem conta com vários exames. Entre eles, raio-x, ultrassom, tomografia e endoscopia. Estas foram as informações da Fundação Hospitalar Santa Otília das últimas 24 horas. Desejamos a todos os nossos ouvintes um bom dia, um ótimo final de semana e até segunda-feira.
1: Até segunda-feira para vocês também, um ótimo fim de semana aí para a Fundação Hospitalar Santa Otília.
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1: Muito bem, chegando aqui o Amarildo Teles. Amarildo, senta lá, Amarildo. Senta lá, já vai adiantando aqui o teu programa, que já daqui a pouquinho começa, né? Daqui uns 15 minutos. Começa o programa do Amarildo Teles, o programa Show da Cultura. É, eu coloquei aqui errado. Lá na outra, lá, Amarildo, que aí fica mais fácil você se enquadrado aqui no nosso. Você me trouxe aqui. Não para mim, mas para os ouvintes, uma camisa, né? Pro teu programa, é isso? Bom dia, explica melhor.
4: Bom dia a você. Bom dia, nossos ouvintes. É, trouxemos uma camisa aí para. Nós vamos sortear na semana que vem essa camisa da Seleção Brasileira.
1: Ah, é na semana que vem.
4: Ah, claro, que hoje o Brasil não tem que ganhar hoje, senão nós põe fogo na camisa. Então, o Brasil tem que ganhar hoje. Esse é um presente da loja Brate Automóveis.
1: Oh, que legal.
4: Estão com uma promoção super especial hoje.
1: Abraço lá pro Reginaldo.
4: Reginaldo,
1: pra toda a equipe, né?
4: Pra toda a equipe. Então o Reginaldo falou pra mim, ó, fiz o padilho lá que nós vamos. 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
4: Anda, é, tanque cheio.
1: Não se incomoda.
4: Não se incomoda. Então a promoção que eles estão fazendo lá, e deram essa camiseta pra nós sortear pros ouvintes aí. E nós temos a gasolina hoje no programa também.
1: Ah, sortear. Hoje tem sorteio da gasolina,
4: sorteio,
1: né?
4: Da gasolina também.
1: Tem bastante gente participando, né?
4: Tem. Realmente tem bastante
1: gente. Uma lista grande.
4: A gasolina tá cara, né, Padilha?
1: E tem mais dois ingressos ainda pro...
4: E mais dois ingressos ainda.
1: Pro almoço lá do Rio Pinheiro.
4: Então vai ser uma festa no programa hoje.
1: Hoje vai ser uma festa. Já.
4: Bom programa, Padilha.
1: Abraço. Terminando o programa aqui, já começa o Show da Cultura. Fique ligado aqui na Cultura, porque é assim mesmo, né? É assim mesmo, bem à vontade. É, a Amarildo Teles já tem uma camisa do Brasil aí para sortear semana que vem. E já tem também gasolina hoje, tem almoço no Rio Pinheiros, Rio Pinheiros de Baixo, né, que é a festa São João Batista e tudo mais. Tá bom? Fique ligado então que a gente volta já depois do intervalo para as últimas informações de hoje com o comentário político do Dilermando Brito já.
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0: Muito bem, reta final do nosso programa, faltando 7 minutinhos para as 9 da manhã, 7 para as 9. O Amarildo Telles já está aquecendo as turbinas aqui para trazer para você o Show da Cultura, que começa já já, mas eu tenho algumas outras informações, últimas informações de hoje. Os sorteados então para Rio Pinheiros, a Nestor Venâncio e o Edson Demétrio Tigela, né? Que vão poder almoçar no domingo, ou no sábado, amanhã, ou domingo, em Rio Pinheiros Baixo, aqui por conta da Rádio Cultura e da comunidade de Rio Pinheiros. Portanto, são 14 ingressos, né? Hoje tem mais 2 no Show da Cultura, mais 1 no programa As Velhinhas da Cultura, com o nosso companheiro Carlos Augusto, no início da tarde. Enfim, são 14 no total que vão ganhar ingressos para a festa do Rio Pinheiros. E todos estão convidados, então. Hoje à noite começa, só termina no domingo à noite. Festa em Rio Pinheiros. Tem inauguração amanhã de asfalto, né? De manhã, o asfalto aqui, quem vem para a serraria lá do Rio Pinheiros de Baixo, né? 2 quilômetros de asfalto. O prefeito Fernando Cruzeiro está convidando aí sua equipe para essa inauguração. E também tem também a participação, né? Tem também a participação do prefeito municipal e a construção de uma ponte que também liga Rio Pinheiros de Baixo a Rio Pinheiros de Cima, que também será inaugurada amanhã, tá bom? 2 inaugurações amanhã também lá no Rio Pinheiros, onde a comunidade está convidada. Carlos Augusto de Almeida já está lá no trazendo as informações dos bombeiros pra gente, né? E vamos trazendo então para encerrar o programa. Antes de encerrar, trazer o Carlos Augusto. Fala aí, Carlos, é com você.
1: Muito bom dia, Padilha. Agora direto aqui do quartel do Corpo de Bombeiros, que está localizado às margens da SC-108, para trazer as informações e as atividades pertinentes ao trabalho aqui da equipe do quartel do Corpo de Bombeiros. A equipe que trabalhou durante a noite aí, ó. A equipe que trabalhou durante a noite sobre as atividades aqui no quartel do Corpo de Bombeiros do município de Ordeãs. Cabo Nofre trabalhou aí durante a noite, largou de serviço agora pela manhã. Também o Cabo Felipe trabalhou 12 horas de atividades dos bombeiros, destacando aqui, portanto, Cabo Nofre, Cabo Felipe, ABC Meneghel e o BC Novalski. Foi a equipe que trabalhou durante a noite, a equipe que está subindo as atividades aqui. Chefe de socorro, Sargento Brugneroto, ABC Gabriele e o BC Silveira. É a equipe que assume as atividades aqui no quartel do Corpo de Bombeiros. Tivemos ontem, às 15h30, um fogo em vegetação nativa. O fogo em vegetação nativa ali nas proximidades do Nova Orleans. 22h30, tivemos um caído em via pública. O caído em via pública ocorreu aqui, próximo à SC-108, em direção ao bairro São Lugero. Aí, chegando no local, o cara já não se encontrava mais no local. Lembrando que ontem nós tivemos uma instrução de uso de equipamentos de incêndio, como extintores. Foi aqui no quartel do Corpo de Bombeiros, mais de 40 pessoas da comunidade de Ordeãs participaram dessas instruções no período vespertino, que aconteceu aqui no quartel.

0: do Corpo de Bombeiros. O pessoal esteve aí para também dar um acompanhamento. Nós tivemos às 22h30, às 22h30 tivemos um caído em via pública, né? E mais, além da instrução aqui contra incêndio, nós tivemos ontem o bombeiro Mirim, lá na comunidade do Barracão. Hoje acontece novamente mais aula do bombeiro Mirim, que será ministrada pelo comandante do quartel do Corpo de Bombeiros do município de Ordeãs, sargento Adriano, estará ministrando a aula dos bombeiros Mirim. 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Em dia com a informação, direto aqui do quartel do Corpo de Bombeiros, falou o repórter Cultura em Ação, Carlos Augusto, o Pipoca da Cultura, no seu programa, Gelson Luiz Padilha. É isso aí, e até daqui a pouquinho.
1: Até daqui a pouquinho, meio-dia, né? Meio-dia você volta trazendo as informações aí da polícia, no caso de polícia. Para encerrar mesmo agora, vamos trazendo o Dilermando Brito em nome da Decor Cortinas. Dilermando, bom dia.
2: Bom dia, Padilha. Bom dia, gente da Rádio Cultura. Aqui é Dilermando Brito. A Polícia Federal cumpriu nesta quinta-feira, dia 18, a nona fase da Operação Complice Zero, que teve como um dos alvos o líder do PT, do Partido dos Trabalhadores, o senador Jacques Wagner. A investigação aponta uma possível ligação entre o entorno do familiar de Jacques Wagner e suas empresas, com outros nomes conectados ao Banco Master. O Complice Zero apura a suposta fraude na instituição de Daniel Vorcaro, o empresário acusado de conexão política para garantir os benefícios para as instituições financeiras por meio de pagamentos favoráveis. Nesta nova fase, os agentes apreenderam cerca de $55 mil, ou R$ 284 mil, e €33 mil, ou R$ 196 mil, em endereços ligados ao senador, em Brasília e em Salvador. Os valores foram encontrados em um quarto de hotel na capital federal, onde o petista costuma frequentar quando está na cidade. Bem, ouvintes, o galego, como Lula chama o amigo Jacques Wagner, quebra a tentativa de amarrar a questão ao Banco Master, a Bolsonaro. A esquerda tentou lacrar o Bolso Master, mas, mesmo com os áudios divulgados de Flávio Bolsonaro com Vorcaro, a esquerda não conseguiu transferir esse problema. O engraçado, para não dizer trágico, é ver a solidariedade dos políticos, como o presidente do Senado e do presidente da Câmara, e, claro, de Lula. É triste para um país como o Brasil, que tinha se livrado desse tipo de notícias de governo, no caso do governo Bolsonaro, ver novamente esse tipo de notícia no ar.

0: E você, ouvinte, pensou que terminou? Também houve a prisão, digo, uma ligação do vice-líder, o Weston Rocha, do PDT do Maranhão. Passaram a ocupar posições centrais, as duas das maiores investigações em curso no país. Nesta quinta-feira, ele também foi alvo da operação da Polícia Federal, relacionada respectivamente ao Banco Master e, lógico, ao caso do INSS. Washington, Donald Trump e o presidente do Irã, Massoud Pezeshkian, assinaram em memorando de entendimento de 14 pontos estabelecendo uma trégua e o fim do conflito. O documento prevê o fim do bloqueio naval no Estreito de Hormuz em um período de 60 dias para a negociação de um tratado definitivo e restrições a questões nucleares. Bem, ouvintes, já houve um desbloqueio no Estreito de Hormuz, mas ouvintes, pessoalmente, acredito que os 14 pontos acertados no memorando só servirão para Trump reduzir a temperatura da política americana, pois estamos em plena campanha de meio de mandato nos Estados Unidos. Ou seja, na minha opinião, a paz irá durar pouco. Aos ouvintes da Rádio Cultura, Dilermando Brito.
1: Tá aí o Dilermando Brito, em nome da Decor Cortinas. Abraço aí, Dilermando. Abraço a todos. Um abraço super especial a você, ouvinte. Fique por aqui, porque já vai começar o Show da Cultura na sequência com Amarildo Telles. Eu fico aqui, mas volto a partir das 11 da manhã hoje com a presidente, né, e sua diretoria, presidente do Conselho Municipal de Saúde. Vamos falar sobre Conferência Municipal de Saúde hoje, no Saúde em Sintonia, a partir das 11 da manhã. Até mais.
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Hoje tem verde e amarelo, é sexta-feira, meu povo. Sexta-feira, dia de rapar a perna e cair na vida. Estamos no dia 19 do mês de junho de 2026, vivendo o outono brasileiro, últimos dias do outono brasileiro 2026. Vem aí o inverno, tá? Temperatura, hoje a temperatura tá alta, uma barbaridade. Estamos com 17 graus de temperatura e vai chover à tarde. Segundo os nossos meteorologistas, aí à tarde deve chover. A chuva que eu mais quero hoje é uma chuva de gol da seleção brasileira, né? Hoje à noite, 21h30, tem Brasil, Brasil, Brasil.

0: Semana que vem vocês pegam o nome aí pra nós sortear essa camisa amarela do meu Brasil. Tudo bom. Eu sou verde e amarelo.
1: Tudo belo. Tudo azul e branco, verde e amarelo.
0: A partir de agora até as 11 da manhã, nós vamos com muita música, bate-papo, informação e a sua participação, que é o mais importante aqui dentro do Show da Cultura nesta manhã de sexta-feira. 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E o WhatsApp e o telefone para você prosear mais eu aqui é 3466-1082. Com a produção de Iago Teles, ainda nas reportagens Carlos Augusto, coordenação Suzilei Padilha, direção-geral Gelson Luiz Padilha e apresentação de Amarildo Teles, em nome de todos, aquele abraço, bom dia, mais bom dia mesmo, estamos no ar!

hoje que eu quero ver o cara bom de bola. Quero ver o Brasil mostrar sua raça hoje. Nós brasileiros temos muita força de vontade e com certeza vamos fazer um espetáculo brasileiro. O Brasil merece com certeza, tá? Deixa eu falar pra você aqui, ó. 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

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Agora, nós começa o programa meio assim, ó. Meio assim, meio devagar hoje. É? Devagar nada. Banda São Marino!

0: Mundão Moderno com Bisso e Camaceto. Antes tivemos Banda São Marino, Mulher Transgênica. Agora é 9:19, 9:19. Bom dia, José Varmeling. Participa também aqui do sorteio da gasolina. Bom dia, Lívia Salvalágio Cruzeta. Bom dia, Paulo Roberto Salvalágio. Vocês fazem parte aqui do programa, tá? Estão participando também do programa. Tem mais por aqui? Pode mandando a sua mensagem também, tá? 3466-1082 é o nosso telefone, mande sua mensagem, participe comigo e você concorre a 10 litros de gasolina. Daqui a pouco eu libero o telefone, e quando eu liberar o telefone é o seguinte, quando eu liberar, depois dos nossos apoiadores culturais, eu libero o telefone para o seguinte papo: ligou, vai levar um ingresso para almoçar no Rio Pinheiros amanhã ou no domingo, é a escolha, tá? Se liga e leva, daqui a pouquinho. Antes, eu quero lembrar você também que teremos o sorteio de 10 litros de gasolina daqui a pouco. 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Nós vamos então para um rápido intervalo e para com os nossos apoiadores culturais e voltamos em seguida.
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0: 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Não exigimos experiência. 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A empresa oferece ótima refeição gratuita com refeitório na empresa e transporte gratuito. Início imediato. Interessados comparecerem na empresa ou entrarem em contato pelo fone WhatsApp 48-3466-6501. 48-3466-6501.
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3: Olha, hora, agora são 9:27, estamos de volta aqui na Cultura com o Show da Cultura. 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
1: Ah, me bateu o Silmeiro agora.
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2: ouvintes.
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1: Até daqui a pouco, Carlos Augusto volta com mais informação pra você. 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Passe por aí, não perca tempo. São 9h34 agora. Bom dia, quero participar do sorteio do combustível gasolina acelerando com o Posto Serra Bar, mas é a melhor gasolina que tem, a mais barata também. É Maria da Glória Fernandes, bom dia. Maria da Glória Fernandes está participando aqui também, tá, Maria? Um abraço, obrigado pela sua participação aqui, daqui a pouco tem música aí pra todos vocês também. Aqui, bom dia, posso participar do sorteio da camisa do Brasil? Essa é pra semana que vem, você pode participar do sorteio da gasolina, manda seu nome aí, você vai participar do sorteio da gasolina agora, tá? Manda seu nome e a camisa é a semana que vem, tá, meu querido? É Itanara, é isso? Isso, Itanara, deixa eu contar teu nome aqui, vai participar do sorteio, Itanara. Isso, beleza então, fechou, Itanara, já tá participando aqui também pro sorteio da gasolina. Semana que vem tem a camisa, tá? É uma bela camisa, uma camisa realmente espetacular. São 9h35, deixa eu falar pra você aqui o seguinte, campanha do agasalho, hein? Doe, espalhe amor. Isso, a campanha está acontecendo durante esse mês de junho e as empresas participantes aí dessa campanha Doe, espalhe amor, você pode deixar uma roupa boa, né, em bom estado, aí na Escola Tonesa Cascais, na Secretaria de Administração Social, o CRAS de Orleans, todas as unidades de saúde, Secretaria de Assistência Social e Habitação, Secretaria de Esportes, Ginásio Melo de Miranda Gomes, Secretaria de Agricultura, Hospital Santa Otília, Câmara de Vereadores de Orleans e Rádio Cultura. Se tiver uma roupa aí que você não use, esteja em bom estado, faz a doação, o frio está batendo na nossa porta e precisamos ajudar a todos. 3466-1082 é o nosso WhatsApp e também, além do WhatsApp, é o telefone para você falar comigo, que daqui a pouquinho eu vou liberar para você participar comigo aqui. 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Rio Belo Supermercado, 9h36, Jean Giovanni.

0: Giovanni, escravo do amor, agora são 9:39, 9:39, o telefone toca, eu vou atender por aqui, alô, bom dia. Oi, bom dia, será que tá errado aqui, bom dia, não, é aqui, tenho certeza que é aqui. Então não quer falar no ar, aguarda um pouco aí, tá? Aguarda um pouquinho aí, então. Vamos em frente por aqui, deixa eu ver. Um abraço. Verônica! Oi, minha amiga Verônica, tudo bem? Um abraço pra amiga Verônica aí do São Jerônimo. Obrigado pela audiência. E quem mais? Anselmo, já vou colocar teu áudio aqui, Anselmo. Antes eu tenho aqui a Vilma. Vilma também está comigo? Já desligou? Desligou o telefone, desligou. Fazer o quê? Não quis falar, né? Depois se liga. Depois tu liga de novo. Vamos lá. Deixa eu ver o que a Vilma tem aqui pra falar pra nós. Vilma, fala aí, Vilma.
1: Amarildo, bom dia. Eu quero participar da... pra ganhar gasolina. Bota o meu nome aí, Vilma Matei Nogueira.
0: Tá participando, Vilma, tá participando, teu nome já vai aqui pra lista também, tá bom? Agora são 9:41, apoiadores culturais, volto já já.
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6: Estamos de volta aqui na Cultura. 9h45, 9h45, para você que está chegando agora, aquele abraço. Você quer participar com a gente, participa aí, ó. Eu tenho aqui a festa, deixa eu falar aqui na festa do Rio Pinheiros Baixo. Vou liberar o telefone aqui. Se você quiser almoçar de graça, um super buffet, amanhã ou domingo, lá na comunidade de Rio Pinheiros Baixo, que tem a festa em honra a São João Batista, basta você ligar agora. Primeira pessoa que participar comigo aqui, ao vivo, leva o ingresso para almoçar, tá? Tem que ligar agora. Liga e ganha o ingresso para almoçar lá na comunidade de Rio Pinheiros Baixo. Amanhã ou domingo. A escolha é sua. Tá liberado o telefone. Quem quiser ligar é só participar. Deixa eu falar aqui. Antes tem áudio aqui? Tem áudio aqui? Tem. Anselmo tá por aqui. Fala aí, Anselmo.
7: Amanhã, Marildo. Amanhã, vou trabalhar, meu amigo Marildo. Bota o sorteio, bota aí o sorteio, da gasolina, Marildo.
8: Comigo daqui a pouquinho, vou liberar
7: sorteio.
8: Você participar comigo aqui. 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
6: Vamos ver aqui, tem mais?
7: Tá certo,
6: um abraço pro Anselmo. Anselmo, gente boa pra caramba. Deixa eu fechar aqui o do Anselmo. Vamos estar com mais um aqui. Bom dia. Quem mandou bom dia aqui? Então, agora vamos ouvir aqui. Vamos ouvir essa.
9: Bom dia, meu amigo. Com Jesus, tudo bem? Uma ótima sexta-feira. Que Deus abençoe todos nós. Quem está falando aqui é Zeca do Piso, ligadinho no teu programa, fazendo a nossa manhã bem melhor. Nessa sexta-feira tem aquele joguinho do Brasil. Não sei se vai passar, mas vamos torcer. É isso aí, amigo. Tô ligadinho contigo.
6: Obrigado, vamos Zeca junto? Do Piso. Aquele abraço, amigo. Aquele abraço. Tá participando do sorteio aqui também, tá, Zeca do Piso? Tá participando. Alô, bom dia. Oi. O que tá acontecendo aqui que o pessoal não tá falando comigo? Alô, bom dia. Alô. Quem está falando aí? 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

0: Indotiba, alô, bom dia.
1: Bom dia.
0: Quem fala?
1: É a Lucilene Perimperon aqui do Hot Dog do Adilson.
0: Tudo bem, Lu?
1: É. Tudo bem, eu queria ouvir aquela música do padre Alessandro Campos, O Que Eu Sou Sem Jesus.
0: Ah.
1: Tem ou não?
0: Não, acho que não, mas eu vou procurar.
1: Ah, então bota qualquer uma aí, então.
0: Então tá, outra coisa.
1: Obrigado,
0: que eu...
1: Então.
0: Você quer almoçar no Rio Pinheiros?
1: Não.
0: Fechou, então. Valeu, obrigado.
1: Obrigado.
0: Tchau. Liberado, o telefone liberado novamente. Tá? Eu acho que não tem essa música aí, né? Tem na pasta? Não sei. Se tiver, a gente toca, não tem problema nenhum. Deixa eu ver, vamos em frente aqui. Mais. O que tem agora aqui? Agora tem aqui, vem aí. Em Boa Vista, 33º baile do Conche Garotos. É lá na Boa Vista, tá? É o baile com Che Garotos. Vai ser no dia 4 de julho. Você não pode perder. Che Garotos, lá na comunidade de Boa Vista. Alô, bom dia.
2: Bom dia, meu amigo. Com Jesus.
0: Bom dia. Quem fala?
2: Zeca do Pinto.
0: Ô, Zeca. Ótimo. Como é que tá? Tudo bem?
2: Estamos levando a vida.
0: Ah, né? Que bom.
2: A vida leva a gente.
0: Tá meio de folga hoje, Zeca?
2: Uma parede até a boca de... Estamos naquele reboquinho caprichado.
0: Tá certo. O bom serviço é feito com o Zeca do Piso, né? Todo serviço é bom. Ô Zeca, vamos almoçar no Rio Pinheiros?
2: Vamos embora, vamos lá.
0: Hoje ou amanhã ou domingo?
2: Pode ser no domingo.
0: Domingo?
2: Domingo?
0: Domingo, Zeca do Piso. É só chegar lá, o teu nome vai estar na portaria, tá?
2: Beleza, amigão.
0: Valeu, um abraço, muito obrigado. Tchau. Valeu, um abraço. Tá aí o Zeca do Piso participando com a gente também aqui. Daqui a pouco tem música pra vocês, chegando áudio por aqui. Mais mensagens, vamos a mais uma mensagem. Quem chega com a gente, bom dia.
3: Bom dia, aqui quem fala é a Cassiana Oliveira. Eu gostaria de participar do sorteio.
0: Cassiana Oliveira. Vai participar do sorteio, sim, com certeza. Tá aqui na gasolina, tá? 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Agora, 9h50. 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

0: Senhor Chitãozinho Chororó, 9:56, aqui é a Rádio Cultura, tá, gente? 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Deixa eu iniciar esse áudio aqui.
1: Bom dia, Marildo. É o Célio de João Paulo II. Queria participar do sorteio da gasolina Serra Mar. É Célio Núncio Torres.
0: Tá participando já aqui,
1: coloca,
0: tá,
1: Célio? Meu nome aí, beleza?
0: Beleza, Célio. Um abraço, querido. É o pessoal de João Paulo II, aquele abraço, obrigado pela audiência. Quem vem aqui? Quem vem?
2: Evarilto, mais uma vez, bom dia. Que Deus abençoe o nosso dia. E eu quero ingresso para mim almoçar lá no Rio Pinheiro. Vai eu e o meu velho, o Maneca, o cantador aí da rádio.
0: Ah, sei. Tá, deixa eu ver teu nome completo aqui, vou te dar o ingresso. Deixa eu só pegar teu nome completinho aqui. Teu nome é bem completinho, tem que ser dele completo. Escreve teu nome completo aí pra mim, fazendo um favor. Me dá teu nome completo, que daí eu já coloco aqui pra você ganhar esse ingresso aqui, tu já vai almoçar lá, tá bom? E você quer almoçar domingo? É isso? Se quiser almoçar no domingo, coloca aí teu nome pra mim completo.

0: Certinho. E daí você vai almoçar domingo ou sábado? Depois tu me fala. Fala aí, Anselmo. Quer casar comigo? Tá bom. Vou ver se eu consigo casar. Eu não quero casar contigo, Anselmo. Vou ver se consigo achar a música com o Bruno Marrone aí. Quer casar comigo? É essa que você quer? Tá bom, vou achar ela pra você daqui a pouquinho, tá? Antes tem apoiadores culturais aqui na Rádio Cultura.
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0: Pontualmente 10 horas.

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2: Muito bem, agora são 10 horas com 12 minutos, é a manhã aqui da Cultura, estamos com 17 graus de temperatura. Para você que está aí acompanhando, final de semana vai ser bastante agitado, né? Muita coisa acontecendo. Bom, os ingressos aqui para almoço no Rio Pinheiros, domingo, foi pro Zeca do Piso e também para Dona Vilma Matei Nogueira, tá ok? Tá certo, então já vai lá para a lista os dois ingressos para o almoço domingo. 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Hoje tem jogo do Brasil, que tal você ir lá pegar um pedaço de carne, jogar um foguinho na brasa e ali pelas 8 você fazer aquela jantinha esperta com churrasquinho e daí embala numa cervejinha para assistir depois o jogão do Brasil, Brasil e Haiti, hoje à noite. Os haitianos que me desculpem, mas eu vou torcer pro Brasil, tá? Gosto muito de vocês, mas hoje eu vou ter que torcer pelo Brasil. Na quarta-feira eu torço pra vocês aí, mas hoje eu vou torcer pelo Brasil. Liberado aqui o telefone para você participar, continuar participando. 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Deixa eu ver quem que pediram pra mim aqui. Ah, o Anselmo pediu pra mim. Um abraço pessoal do Ibirela Pneus, tá? Ibirela Pneus, tô procurando tua música aqui, tá? Se eu achar, eu toco pra vocês aí a música do Christy Ralph. Antes, eu tenho aquela do Bruno e Marrone aí para o...

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0: Estamos de volta, agora já são 10:30, 10:30 da manhã de sexta-feira. Daqui a pouquinho vou fazer o sorteio dos 10 litros de gasolina para vocês aí, tá? Daqui a pouco o Iago vem aqui fazer aquela roleta aqui no computador aqui pra gente rodar na roleta aqui pra todo mundo ter chances iguais, tá? 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Deixei aqui da reportagem. Cadê o Carlos Augusto? Já tá na área novamente, Carlos Augusto. Carlos Augusto! Vai aí, garoto.
1: É isso aí. Muito bom dia a você, a Marildo Teles e amigos aqui do Show da Cultura. Tô trazendo agora o secretário de infraestrutura, Rudinei Pereira, o galego, cumprimentando aqui os ouvintes da Rádio Cultura FM, nesta manhã de sexta-feira, falando aqui no Show da Cultura com a Marildo Teles. Muito bom dia, Rudinei Pereira, galego.
2: Bom dia o Amarildo, bom dia o Padilha, bom dia toda a equipe da Rádio Cultura, né? E os ouvintes, né? E também os internautas que estão interligados aí com a Rádio Cultura.
1: Agora um detalhe importante, Rudinei Pereira, galego, como é que estão as atividades, como é que foram as atividades no decorrer dessa semana aqui na Secretaria de Infraestrutura?
2: Como sempre, né, a gente está toda a vida acelerado aí, atendendo as obras, e são muitas obras em andamento, também dando uma atenção especial para o interior, né, para as comunidades aí que vão ter festa esse final de semana. Inclusive vai ter duas festas aí, né, duas comunidades em festa. Então a gente atendeu aí já desde o início da semana essas duas comunidades, né, para que os trajetos, né, e as estradas e os pátios de estacionamento estejam tudo bom aí para as pessoas estacionar e chegar ao seu destino, ao destino das festas.
1: Como é que estão a questão de estradas aí? Há uma previsão que a semana que vem teremos aí chuva, né? A chuva e frio aí para a próxima semana. Como é que a Secretaria de Infraestrutura está no questão as estradas aí do interior, ô Galego?
2: As estradas, a princípio, estão boas, né? A gente tem dado manutenção direto aí, principalmente nas estradas geral, que é onde tem mais os fluxos. E quando sobra tempo aí, a gente também dá atenção nos ramais. Estamos com várias equipes espalhadas pelo município inteiro, né? Temos iniciado aí 4 obras importantes,

0: importante, né, que é a estrada que liga a Rio, a Vila Nova ao Barracão. Temos também uma obra iniciada aí, ali do Rio Novo em direção ao Rio Carlota, né, que são um projeto de 1,5 km. A gente já está com terraplanagem pronta, de 600 metros ali, e já asfaltado, né? 300 metros foi está sendo asfaltado entre ontem à tarde e hoje, também para deixar um trecho ali, até porque a gente tinha uma medição de emendas parlamentares, então deu essa correria, esse transtorno aí, essa semana, para a gente garantir essa medição. E foi também feito um asfaltamento no barracão, né? Que também dependia de uma medição aí, de uma emenda parlamentar. Recurso aí do governo do estado. A gente está dando sequência lá também com os alargamentos. Lá é uma obra, super importante, e uma obra grande que a gente vai dar continuidade, né? Temos máquinas lá continuando aquela terraplanagem, o alargamento, para depois, futuramente, aí a gente dá sequência. Uma outra obra também que a gente está dando apoio é lá para aquela empresa que está trabalhando, Ponte Preta Brusque. A gente foi feita a licitação ali, e acabou que a carpição e a limpeza da estrada seria com a infraestrutura. Então a gente tem uma equipe lá fazendo essa limpeza na frente da onde a empresa está trabalhando, e dando sequência lá para eles, dar continuidade àquela obra lá, que garantiram para nós que até setembro aí nós temos um trecho ali de 4 km asfaltado.
1: Tá certo, então. Realmente muitas atividades, muito trabalho também programado para o decorrer da semana que vem, né, senhor?
0: Voltando às obras aí, temos ainda nós estamos também agora, acabou que demos uma parada aí, uma semana ali na Eurico Damásio, uma obra também bastante desejada, bastante pedida ali por aquele pessoal ali, aquela comunidade. Então, já desde ontem aí voltamos aos trabalhos ali na Eurico Damásio, e vamos tocar ali até terminar, né? A gente até, inclusive, aquela obra que estava sendo tocada pelo planejamento, e agora a gente, junto com a
1: Terceirizou.
0: infraestrutura, estava terceirizado através do planejamento, mas a gente assumiu junto ali
1: Secretaria de.
0: com a Secretaria de Planejamento, e estamos tocando junto ali para terminar aquela obra ali o mais rápido possível também, e dar melhores condições ali para aquela rua, para aquele pessoal que mora ali.
1: Algo mais ainda, secretário?
0: Não, eu só queria agradecer aí à Rádio Cultura, que sempre tem dado atenção para nós aí, de levar informação para as comunidades, para o pessoal, né, e para todos que ouvem e que acompanham esta rádio.
1: Um bom final de semana e até a próxima semana para darmos aqui também o acompanhamento às atividades da secretaria.
0: Eu queria fazer o convite aí, aproveitar, desculpa
1: Pois
0: eu
1: não.
0: te cortar, é que amanhã nós temos a inauguração de 2 km de asfalto lá na comunidade do Rio Espinheiro, a partir das 10 horas da manhã. Então, deixar o convite aí para quem quiser ir lá participar e prestigiar
1: Amanhã é sábado.
0: esse evento ali, né? A gente vai estar lá com o prefeito, nosso prefeito, nossa vice, todos os secretariados, inaugurando aquela grande obra lá, que são duas, né? É uma rua da Igreja do Rio Espinheiro para baixo até o encruzo ali do Vai e Volta, e outra rua também de mais 1.400 metros, que vem do Rio Espinheiro em direção aqui ao São Jerônimo. Então, são 2 km de asfalto, e também a inauguração de uma ponte de concreto lá, que a gente fez também agora para melhorar aquele trajeto lá, né, que era uma ponte de madeira que sempre incomodava. Hoje está tudo asfaltado e uma ponte de concreto. Então, deixar o convite aí, que amanhã às 10 horas, a partir das 10 horas, vai ter essa inauguração de 2 km de asfalto lá na comunidade do Rio Espinheiro.
1: Então tá certão, desejar um bom final de semana e agradecendo aqui ao Galego e até a próxima semana.
0: Até a próxima semana também para vocês, e muito obrigado aí.
1: Tá certo, conversei aqui com Rodinei Pereira, o Galego, falou aqui no Show da Cultura, no seu programa. Amarildo Telles falou pipoca e até daqui a pouquinho.
2: Até daqui a pouco, Pipoca.

Até daqui a pouco, aquele abraço, obrigado aí pela sua participação, sempre muito importante, sempre trazendo informações importantes aqui no nosso Cultura, né? Esse é a repórter aí, Carlos Augusto. Bom, são 10h39, pessoal de Mirela Pneus aí, ó, curte comigo.

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6: Estamos de volta aqui na Cultura, agora são 11:52 para Auto, aliás, 11:53, para Auto Posto Serra Mar. Iago, nós vamos fazer o sorteio agora, então, dos 10 litros de gasolina. 67 participações. Aí tu, aqui, a gente faz sorteio, é só apertar no sortear aqui agora?
7: Isso.
6: Tá, colocamos aqui o número de 1 a 67. Tá, agora vamos lá, sorteio. Então, sorteando número 56. Deixa eu ver aqui onde está isso, que eu coloquei tudo meio invertido os números aqui. O pessoal que está no RC está nos vendo, né? 56. Maria de Lourdes Salvalágio. Maria de Lourdes Salvalágio tem direito a 10 litros de gasolina lá no Auto Posto Serra Mar. Ah, foi a ganhadora aqui. Onde é que tá agora? Deixa eu achar de novo aqui, número 56. Tá aqui. Vamos anotar aqui para passar lá para eles. É só levar a identidade lá e abastecer. Ou passa por aqui, pega uma autorização também se quiser. Tá certo? Beleza então, vamos em frente. Não dá pra fechar já, né? Estamos encerrando o programa, já sorteamos aí, semana que vem tem mais. 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

0: Muito bem, estamos chegando, 11:10, 11:10, depois do Show da Cultura com o companheiro Amarildo Teles. Vamos ao nosso Saúde em Sintonia de todas as sextas-feiras aqui na Cultura. 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E hoje recebemos com muito prazer, né, a Rosimere Buratti, ela que é presidente do Conselho Municipal de Saúde, representa a Pastoral da Criança no Conselho de Saúde, é agente de saúde, e também a dentista, a doutora Marília Tessman. Ela representa o Conselho Regional de Odontologia junto ao Conselho de Saúde. Vamos falar hoje sobre o Conselho em si, né, a formação, atribuições e a Conferência Municipal da Saúde, que acontece na próxima semana, na semana que vem, né, na outra semana, dia 29, na segunda-feira da outra semana, não nesta próxima, na outra. Já a gente vai falar com elas sobre esse assunto importantíssimo, né? Você vai saber como é que você pode participar e deve participar da conferência municipal, né? É muito importante, porque não adianta a gente depois reclamar, não está bom aqui, não está bom ali, se a gente não participa, né? Não discute. Não discute na base as mudanças necessárias. Daqui a pouco você vai entender melhor aí o que é a conferência e também vai poder questionar, participar também, se quiser, pelo YouTube, pelo Facebook, pelo WhatsApp também. Agora nós vamos à previsão do tempo com Peter Scheuer. Já conversamos então com a presidente do Conselho Municipal de Saúde e também com a vice-presidente da conferência, juntamente com a Rosimere. Ela é vice-presidente, que é a Marília Tessman, né? Marília Tessman, que é também vice-presidente da conferência. São 11:13 da manhã, 11:13. Previsão do tempo para você.
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0: 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Vamos então ao Peter Scheuer com a previsão. Peter, e aí o tempo, como é que vai ficar hoje? Mudanças, né? Chuva hoje à tarde, amanhã, e depois melhora, depois vem frio, é isso? Bom dia.
2: Bom dia. A presença de áreas e instabilidades associadas ao deslocamento de uma frente fria promovem o aumento gradativo das nuvens durante essas próximas horas. Segue com muita nebulosidade e, quanto mais em direção ao período da tarde e turno da noite, mais próxima essa frente fria se encontra. Ela deve estar trazendo, a partir da tarde, turno da noite, chuva, e muito isoladamente algum temporal,

0: queda na temperatura. Durante o sábado, céu nublado e com chuvas ocasionais. Ora chove, ora para, chuviscos, e melhora só a partir aí do domingo. Domingo o tempo é bom, o sol volta a brilhar com força, a temperatura mínima ela deve oscilar em torno aí dos seus, olha, eu diria uns 8 graus, 10 graus, durante o período da tarde deve chegar próximo aí da casa dos seus 20 graus, e a maior parte do período é relativamente aproveitável, propício aí para qualquer tipo de atividade ao ar livre. Um domingo bem aproveitável mesmo. Na segunda, passa uma frente fria, organizando novas instabilidades, tem previsão de chuva, risco para ter formação de alguns temporais localizados e uma queda violenta da temperatura. Muito frio durante a terça, quarta, quinta, sexta-feira mais tardar. Eu chamo atenção principalmente ali da quarta e da quinta-feira, onde tem risco para ter geada. E provável que a gente tenha temperaturas amenas a semana toda. Peter Scheuer, meteorologista, com a previsão do tempo.
1: Peter Scheuer volta às 5 da tarde também atualizando o tempo, e amanhã de manhã, no espaço de sábado, também atualização do tempo para você para o fim de semana e para a semana que vem. Vem frio por aí, muito frio, né? 11:15 da manhã, 11 horas 15 minutos.
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1: Muito bem, agora sim vamos ao debate, vamos ao Saúde em Sintonia, programa de todas as sextas-feiras nesse horário. Sempre com convidados especiais sobre a saúde, né? Saúde de uma forma geral. Profissionais de saúde têm passado por aqui. E hoje, um dia especial porque nós vamos falar sobre a saúde pública, a saúde como um todo, né? Temos a presença aqui honrosa da nossa presidente do Conselho Municipal de Saúde, a Rosemary Buratti.

0: que representa a pastoral da criança junto ao conselho, é agente de saúde, enfim, está ligada, totalmente ligada à saúde, e também a doutora Marília Tessman, que é dentista, que é odontóloga, né? Dentista, e também representa o Conselho Regional de Odontologia junto ao Conselho Municipal de Saúde. Eu vou começar com a presidente Rosemary, para falar um pouquinho mais, um pouquinho, para que as pessoas que estejam nos ouvindo, Rosemary, entendam bem como funciona, né, a formação e como funciona as atribuições do Conselho Municipal de Saúde. Muito bom dia, seja bem-vinda.
1: Bom dia, obrigado pela participação. O Conselho Municipal é um espaço, né, que é para a sociedade ajudar a Secretaria de Saúde nos seus trabalhos, né? Ela vai formular estratégias, vai fiscalizar, tem o controle da execução das políticas de saúde do município, né? Também tem a estadual e a nacional. Foi criado em 1990 pela lei federal, né? E tem em todos os âmbitos. Ela é composta...
0: Pode falar. Posso? Da composição.
1: Ela é composta pelas entidades, como usuários, pelos prestadores de serviço, pela gestão, né, e pelos... Esqueci.
2: Os profissionais
1: da área da saúde.
0: Da área de saúde. Muito bem. Agora, essa composição, inclusive, se reúne periodicamente. Como é que são as reuniões?
1: As reuniões é uma vez no mês, né? Para nós aqui é sempre na segunda quarta-feira do mês, às 14h.
0: Sempre na segunda quarta-feira vocês se reúnem.
1: Isso.
0: E aí discutem o quê? Assim, todo o andamento da saúde pública no município, é isso?
1: Sim, o andamento da saúde, muitas das coisas que a Secretaria de Saúde precisa trabalhar, precisa passar pelo conselho.
0: Certo.
1: E nessas atividades que é passado pelo conselho, e o conselho vai avaliar, né, se é de total relevância para a sociedade ou não.
0: Quer dizer, vocês podem e têm o poder, inclusive, de barrar, por exemplo, vamos mudar isso aqui porque não é bem isso que a sociedade quer.
1: Sim, pela sociedade, sim.
0: Muito bom. Excelente. E aí, quem faz a pauta? É a secretaria juntamente com vocês? Como é que funciona?
1: Sim, é, no caso, o conselho juntamente com a secretaria.
0: A secretaria,
1: na maioria das vezes, precisa mandar para a gente o que ela quer que a gente trabalhe aquele mês dentro da reunião.
0: E as instituições, as entidades, têm participado efetivamente? Não tem falta? Enfim, o conselho está atuando na cidade?
1: Sim, o conselho está atuando. Temos os representantes dos usuários, né? Que é Rede Feminina, a APA, a APAI, o Sindicato dos Trabalhadores Rurais, né, a ADORI, que é dos deficientes visuais, e também temos o da enfermagem, da odontologia, o hospital, o próprio hospital, o SAMAI, a Secretaria da Saúde.
0: É uma participação de praticamente todas as entidades.
1: Sim,
0: vivas da cidade.
1: Todas as entidades, tanto civil quanto da própria administração.
0: Muito bem. Durante o programa a gente pode voltar ainda sobre alguma atribuição a mais do conselho, mas é importante, porque, como você disse, Mary, Rosemary, na verdade tudo passa, né, por uma avaliação da sociedade, então, né?
1: Sim.
0: Quer dizer, é claro que existem programas federais que já vêm prontos e tal, mas mesmo assim tem um aval final em muitas coisas, né? Especialmente quando se refere a recursos, que passa pelo conselho, né?
1: Isso.
0: Quer dizer, vai construir um posto de saúde novo. O conselho tem que visualizar e aprovar ou não?
1: Sim, eles mandam tudo, eles mandam os relatórios, né, para o conselho avalia e no dia da reunião a gente dá o parecer e o resultado final.
0: Já chegou, você já faz tempo que está na presidência, não?
1: Vai completar 2 anos agora em agosto.
0: Já chegou algum projeto que vocês chegaram a rejeitar ou questionar, né, sobre saúde, não?
1: Questionar, a gente até questiona poucas coisas, né? Mas, assim, rejeitar, não.
0: Rejeitar, não.
1: Não.
0: Muito bem. Vamos cumprimentar também a Marília Tessman, que é dentista, que representa o Conselho Regional de Odontologia junto ao Conselho. Mas aí eu gostaria, Marília, que você já abordasse um pouco sobre a conferência municipal. O que são as conferências, né? É

0: importante as pessoas entenderem por que conferência, né? E parece uma palavra assim um tanto, né, um tanto, é, diríamos assim, mais complicada para entender, mas é uma corrente, né? Começa na municipal e termina na nacional, é isso? Muito bom dia, seja bem-vinda.
1: Bom dia, obrigada pelo espaço. Então, nós aqui em Orleans, dia 29/6, a gente vai realizar a nossa 8ª conferência de saúde na etapa municipal, que vai acontecer lá no Centro de Vivências do Unibave. É, vamos ter o transporte para quem necessitar, saindo da Praça Celso Ramos e levando até o local do horário das 13 e o retorno à hora que acabar a nossa conferência, né? Então, a conferência, ela é uma reunião, né, que é de participação social do Sistema Único de Saúde. A gente é para avaliar as situações de saúde do município, identificar os problemas do município e propor as diretrizes. E também eleger quem representará o nosso município nas conferências estaduais e, posteriormente, na nacional. É, cada conferência ela tem um tema, né? Aí eu vou estar, esse ano, o nosso tema é Saúde, Democracia, Soberania e SUS. Cuidar do povo é cuidar do Brasil.
0: Muito bem, quer dizer, esse é o grande tema a ser discutido nessa conferência. E é muito abrangente, né?
2: Sim.
0: É saúde, que é tudo pra gente, né? Democracia, que é participação, soberania, né? E também o Sistema Único de Saúde. Rosemary, você gostaria de comentar alguma coisa sobre esse tema? Fique à vontade.
2: Sobre o tema, não, mas assim, a conferência é para formar, né, ideias, e essas ideias tanto ficam em nível municipal quanto em nível estadual e federal. Daí a gente vai mandar as ideias para nível estadual e lá eles vão decidir quais dessas ideias que a gente tem para melhorar o Sistema Único, né, de melhorias, que pode ir para o nacional, para quem sabe, né, o Ministério da Saúde implementar essa ideia no Sistema Único.
0: Para as pessoas entenderem, são teses, né, que são levantadas pela sociedade.
2: Sim.
0: São discutidas no município, vão para a estadual, tem que passar na estadual também, né?
2: Passar na estadual.
0: Que é como prioridade, e vão para a nacional. E se aprovadas na nacional, são implantadas. É mais ou menos isso, né?
2: Mais ou menos.
0: Começa daqui para lá, uhum, as ideias, por isso a conferência municipal primeiro, né?
2: Isso.
0: Muito bem. Agora, como é que na prática, Marília, como é que funciona na prática a conferência? As pessoas todas da cidade, do interior, podem participar? Quem pode?
1: Sim, toda a população é convidada, né? Lá no Instagram da Secretaria Municipal de Saúde e de Orleans tem um link para fazer a inscrição, né? Então, todo mundo é convidado a participar e é muito importante, de relevância, a participação da grande maioria da população, né? Aí, lá no dia, a gente vai ter uma palestra e depois a gente vai dividir toda a população nos 4 eixos temáticos, né? Para surgir as ideias, onde depois a gente vai fazer a votação novamente em conjunto. Então, os eixos temáticos é a democracia, saúde como direito e soberania nacional, financiamento do SUS, os desafios do SUS e o modelo de atenção à gestão. Esses são os 4 eixos temáticos que vamos trabalhar na conferência.
0: E daí saem as ideias, né? Aquelas que forem aprovadas pela conferência vão para estadual.
1: Isso, são 4, a gente pode mandar 4 propostas para estadual.
0: Cada município pode mandar 4 propostas.
1: Depende do número de habitantes, né? O nosso município, como é até 50 mil habitantes, é 4 propostas.
0: Muito bem. Quer dizer, vocês estão, então, e é claro que envolve uma equipe grande, para um aparato para organizar tudo isso, né, Rosemary?
2: Sim.
0: É gente para ajudar, organizar.
2: Bastante.
0: Tem que fazer
2: pessoas.
0: dentro daquele, diríamos assim, daquela.
2: Daquele tema daquele e daqueles tema eixos.
0: E da forma que vem de cima lá da, da orientação, né?
2: E na maioria das vezes a sociedade tem uma ideia, mas não consegue.
0: Não encaixa.
2: Então na sala com os eixos vai ter a pessoa responsável, né, para ajudar a compor a ideia, para sair uma ideia.
0: Vejam só, aqui já tem uma

0: Uma pergunta da Ivonete, que é colega de vocês aí na área de saúde, né? Ivonete Ramos, ela diz o seguinte: pois é, lutar por um postinho no São Jerônimo. Não temos sala de vacina ainda. É, não temos ainda uma farmácia. Temos sala suficiente para atender as não temos sala suficiente para atender as demandas. Essas demandas, elas são discutidas na conferência ou não? Demandas específicas, não?
1: São discutidas e fica para o município, né?
0: Certo.
1: São propostas que são...
0: Aí o município é que ouve e implanta ou não, né?
1: Em etapa daí para o município.
0: Quer dizer, ela serve também para ouvir a sociedade sobre o que está faltando, né?
1: Serve, com certeza.
0: Muito interessante. Agora, tem outras participações aqui, deixa eu ver. É, a Érica de Freitas, mandando abraço para vocês. É colega também? Érica de Freitas.
2: Obrigada.
0: É, o Vitalino Ribeiro também. É, a Ivonete manda um abraço para vocês, a Ivonete Ramos. E o pessoal participando aqui também já, né? E também o Antônio Dias André, ex-vereador Antônio Dias André, lá de Pindotiba. Bom dia, ótima sexta-feira, com saúde, paz. Ah, ele já falou da seleção aqui. E a vitória da seleção. Um abraço lá pro Geada. Bom, vamos a um intervalo rápido, são 11h30 da manhã, e na volta a gente vai falar um pouquinho mais, detalhar um pouquinho mais sobre essa programação da conferência, lembrar da data e como fazer a inscrição, se é que tenha que fazer a inscrição. Já já a gente volta depois do intervalo.
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4: Muito bem, estamos de volta. Para você que está acompanhando o nosso programa, Saúde em Sintonia. Um bom dia, né? Bom almoço para você que já está almoçando, faltando aí 15 minutos para o meio-dia. Um bom dia para as mulheres, para os homens que estão aí preparando o almoço também e acompanhando o nosso programa. Forte abraço para você que está no seu veículo, no seu trabalho, onde você estiver. 11h45,

0: 5. Estamos conversando aqui com a presidente do Conselho Municipal de Saúde, a Rosemary Buratti, juntamente com a Marília Tessman, que faz parte também do Conselho e é vice-presidente da Conferência Municipal da Saúde aqui do município de Orleans, que vai acontecer no próximo dia 29. Já a gente vai falar sobre a programação mais uma vez, para você principalmente que ligou o rádio um pouquinho mais tarde, e a oportunidade de você participar desta conferência, tá bom? Antes, porém, eu gostaria de falar um pouquinho com a Rosemary, que é a presidente do Conselho Municipal de Saúde, sobre os conselhos locais. Rosemary, você me falava aqui no intervalo que existiam conselhos locais, existem um trabalho, né, há alguns anos, porém, não há assim uma motivação total das pessoas se reunirem, discutirem as questões da saúde na sua comunidade, na sua área de abrangência, né, da sua unidade de saúde. Fala um pouquinho sobre isso, Rosemary.
1: Os conselhos locais foram implantados há quase 3 anos, né? E em todas as unidades, só não foi implantado no Padre Santos, na unidade Padre Santos, porque lá não teve apoio da sociedade para implantar o conselho local lá naquela unidade. Mas em todas as outras foi implantado, só que as que estão atuantes até hoje, nos conselhos que estão atuantes até hoje, são os conselhos da unidade São Francisco, lá nas corridas, a da unidade São José, né, que é ali no
0: Canudo,
1: no,
0: né?
1: Canudo. Uhum. E a do São Jerônimo, lá no bairro São Jerônimo.
0: Os demais
1: pararam, porque o que mais precisa nos conselhos são os usuários do SUS. E é o que não está tendo, né, para continuar com o conselho, é os usuários do SUS. É os que mais utilizam, né? Então teria que ser eles para pôr ideias, né, para implantar dentro da unidade de saúde, porque daí
0: e
1: são
0: até para avaliar, né, avaliar atendimento.
1: Sim,
0: dizer
1: também.
0: Olha, eu não fui bem atendido, não adianta depois reclamar, né, nas ruas, nos locais, nos grupos de trabalho, até mesmo no WhatsApp ou na internet, se você não participa de uma discussão como essa, que é, sim, cara a cara com, uhum, quem está na gestão, né?
1: Porque os conselhos, tanto municipal que nem os locais, tem que ser 50% de usuários e 50% da gestão, dos
0: municipal.
1: Funcionários. Uhum. Os locais também, a mesma coisa. Tem que ser 50% de usuários, né? E em todos os que foram feitos, né, não foi difícil encontrar esses 50% de usuários para formar o conselho.
0: Quer dizer, o usuário, então, ele reclama, mas não participa. Uma boa parte deles.
1: Isso.
0: Infelizmente, né?
1: E é assim, o que a gente precisa são de pessoas que vão lá, podem ir lá reclamar, mas também levar uma ideia, porque, né, são das ideias surgidas que saem as formas de trabalhar.
0: Muito bem. Marília, e aí, a conferência ajuda também, é claro, porque vai trazer esses temas todos, né? A discussão, né? Temas do dia a dia, de atendimento, de melhorias, de sugestões, como vocês já falaram. Vamos falar mais uma vez sobre a programação, que é importante as pessoas que estão nos ouvindo, que é a oportunidade agora, né? É dia 29 participar, né?
2: Sim. Então, a nossa conferência vai ter início às 13 horas, né?
0: No dia 29, né?
2: No dia 29 de junho, às 13 horas. Vai ter o transporte para quem necessitar, saindo ali da Praça Celso Ramos, né? Ele vai ficar disponível ali levando e buscando. E depois ele vai trazer também lá do espaço do Unibave até a praça novamente. A gente vai ter a palestra, vai ter o coffee break. E depois a gente vai também ir para os eixos nas salas separadas, onde vão ser discutidas as ideias. Logo após, a gente vai fazer a votação das ideias e dos delegados.
0: Vamos repetir o eixo temático também, que é importante, porque aí as pessoas, bom, eu quero participar daquele grupo, porque eu tenho uma sugestão daquele assunto. Né?
2: Na verdade, a participação já vai estar atrás do crachá, a gente vai fazer de forma aleatória dos eixos.
0: Ah, certo. Não, a pessoa não pode escolher.
2: Não
0: ela
2: pode
0: vai
2: escolher.
0: Participar.
2: Isso, porque a gente tem que ter a paridade nos grupos. A gente,
0: correto,
2: tem que ter 50% usuários, 25% profissionais de saúde, 25% prestadores de gestão. Então, por isso que a gente já vai fazer
0: no
2: a divisão.
0: No crachá já vai ali, bom, isso. Você vai participar do grupo tal.
2: Isso.

0: Isso. Mas depois todos vão estar acompanhando todas as propostas de todos os
1: E poderão
0: eixos
1: discutir também
0: e
1: num outro
0: poderão
1: momento.
0: Discutir também ali naquele momento, né? Os eixos são democracia, saúde como direito e soberania nacional, financiamento adequado e suficiente para o SUS, os desafios do SUS e um modelo de atenção à gestão. Esses são os quatro eixos temáticos que vamos trabalhar.
1: Serão quatro grandes grupos, é isso?
0: Exatamente.
1: Que vão discutir esses temas. Aí é levado a plenário, na mesma conferência, escolhidos prioridades. E também a Rosemary falou da escolha dos representantes para a conferência estadual, é isso?
2: Isso. Na mesma conferência, né? Não é escolhido. A pessoa também pode se dispor. Pode se dispor, né? Se tiver mais de um candidato para participar, daí então é feita a votação para ver qual deles que vai, né? Se não, aquele que quer participar da estadual, dá o nome para participar da estadual.
1: Do municipal já vai para a estadual, não tem macro regional.
2: Vai ter a macro regional.
0: Tem a macro, mas vai do sul. Mesmo tendo a macro, os mesmos representantes da macro vão para a estadual.
1: Quer dizer, o município será representado tanto na macro região como também no estado.
0: Exatamente.
1: Muito bem.
2: Que esse ano foi mudado, né? Antes ia para macro e da macro só ia uma quantidade de delegados para estadual. Esse ano não. Esse ano todos os delegados municipais vão para estadual, mesmo tendo a macro.
1: Muito bem. 29, portanto, começa às 13 horas, até às 17 horas, né? No Centro de Vivências do Unibave, lá junto ao Unibave, né? Os temas já foram falados aqui. E agora, para encerrar, é claro, convidar aí as pessoas que estão nos ouvindo para ir realmente, para participar, né, Marília?
0: Sim, a gente precisa da participação, né, da população, e é um momento de discussão da saúde do nosso município, do nosso estado, né? Então, a gente necessita e pede que vocês compareçam e levem as ideias que vão ser levadas à frente para, quem sabe, a gente virar política pública, né?
1: Muito bem. Rosemary, mais alguma coisa que queira deixar de esclarecimento, importante a sua presença aqui como presidente do Conselho? E também quero colocar a Rádio Cultura sempre à disposição para vocês divulgarem aquilo que necessitarem, né? Mandem para a gente que a gente vai, você tem aí o meu contato, pode mandar que a gente vai divulgar tudo o que o Conselho está fazendo, as demandas da cidade, enfim, as reuniões do Conselho, para que a sociedade também possa ter conhecimento, né?
2: Sim. Eu vou falar mais das locais, né? Então, a partir do mês que vem, provavelmente a gente vai começar novamente, né? Tentar as unidades que não estão funcionando, as locais, abrir as locais novamente. Então, a gente está pedindo, né, para a sociedade realmente participar com ideias, com reclamações, mas participar das reuniões e participar dos conselhos.
1: Agora, você é agente de saúde, e agente de saúde, a equipe da unidade de saúde, elas são fundamentais, a equipe é fundamental para motivar essas pessoas a irem, né? Discutir o assunto, né?
2: Sim.
1: E é importante que as unidades, então, estejam motivadas também para reorganizar aqueles que estão um tanto paralisados, né?
2: As agentes de saúde, vou falar, né, da nossa unidade lá, a gente...
1: Você qual é a unidade?
2: São José.
1: São José.
2: A gente divulgou bastante na época, né? Mas mesmo assim, mesmo com a divulgação, mesmo com a explicação sobre o que era o conselho, sobre para que a participação da sociedade, a gente teve que fazer duas reuniões, né, para conseguir a quantia de pessoas da sociedade para formar o conselho. Mas graças a Deus agora eles estão lá, eles estão
1: consolidado.
2: Eles estão entendendo o que é o conselho, e tanto que estão trazendo mais gente para fazer frente do conselho.
1: Muito bem. Marília, mais alguma coisa? Fique à vontade.
0: Não, eu acho que é isso. Só fica o convite a todos, né? E obrigada pelo espaço.
1: Nós que agradecemos a presença das duas, né? Vocês podem nos mandar, como disse, informações que a gente vai divulgar ainda. Este convite também a gente vai lembrar, né? Até o dia 29, para que as pessoas participem. E não falamos aí da Conferência Nacional, mas aí é uma consequência, né? É da estadual,
2: sim.
1: Todos os estados se reúnem em Brasília, é isso?
2: Isso, a nacional é, todos os estados participam lá em Brasília.
1: Isso, já tem datas para isso?
2: Mas provavelmente é ano que vem ainda.
1: Ano que vem.
2: Eles só adiantaram.
1: É bom lembrar que
2: é
1: de 4 em 4 anos essa conferência, né?
2: Isso.
1: Quer dizer, é uma avaliação a cada 4 anos, não é todo ano.
2: Não, não é todo ano.
1: Por isso

0: mais importante ainda participar, né?
1: Com certeza.
0: Só daqui 4 anos você vai ter oportunidade outra vez
1: de dar novas ideias.
0: É verdade. Então tá bom. Muito obrigado, Marília. Obrigado também, Rosemary. Voltem sempre. Faltando 5 para o meio-dia, um abraço para você que esteve com a gente, né, no nosso programa Saúde em Sintonia. Na sequência, Carlos Augusto e os casos de polícia. Um abraço.

0: pessimista. Se nós empatar de novo, aí nós vamos sair da Copa, né? Mas tá bom, tá bom. Um abraço pra vocês. Abraço aos haitianos, né? Que estão nos ouvindo. Sei que tem muitos haitianos aqui em Orleans. Com duas bandeiras, eu já vi nos carros, né? Bandeira do Brasil e bandeira do Haiti. Isso é uma atitude muito linda, muito bonita, né? De amizade, de parceria. A competição tem que ser realmente sadia, assim, né?
1: Sim, sim.
0: Jogo é jogo e amizade é outra coisa. Um abraço para você.
1: Só no dia.
0: Só no dia. Um abraço. E convido também você que está nos ouvindo para a festa de Rio Pinheiros. Rio Pinheiros Baixo está em festa hoje, amanhã e domingo. Cavalgada amanhã, né? Temos aqui 13, já vai para 14 agora, ganhadores de ingressos para o almoço. E a gente vai sortear ainda hoje à tarde o último ingresso para você participar lá do Rio Pinheiros Baixo, né? Da festa de São João Batista. Forte abraço e até amanhã.
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6: Ah, muito boa tarde. Muito boa tarde a você, ouvinte da Rádio Cultura FM. Agora já são o quê? Ah, é? É, já são 12 horas com mais 9 minutos passando. 9 minutos do meio-dia e a partir desse instante entrando no ar aqui na Rádio Cultura FM a edição do Casos de Polícia, porque a polícia aqui é notícia na Rádio Cultura FM, os principais destaques aqui do setor policial, né? Destacando nas informações da polícia, nós tivemos aí, hoje é sexta-feira, né? Sexta-feira, dia 19 de junho, né? Os principais destaques lá em Laguna, o carinha foi baleado e encaminhado para o hospital pelos bombeiros, né? Morro da Fumaça, uma criança de 3 anos ficou ferida em uma colisão envolvendo

0: envolvendo três veículos. Em Grã-Pará, tinha lá um de menor, hein? O de menor tentou escapar da tia justa. Polícia fez um cerco e pegou o dito cujo. Tava nas bolsas, né? É uma barbaridade, né? Tráfico de drogas, aí foi preso, né? Caminhado para a delegacia de polícia. Alguns dos destaques aqui no casos de polícia. 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Destaca aqui, motociclista encaminhado ao hospital após um acidente de trânsito na manhã de hoje, ali no Morro da Fumaça, né? É, segundo o relato, o cara tava numa motinho bis, né? É, o homem, 59 anos, ficou ferido na ocorrência registrada na manhã de hoje, na rodovia João Ronque, ali em Morro da Fumaça. Hoje pela manhã, ele foi, o pessoal do Corpo de Bombeiros chegou no local, prestou atendimento e conduziu o ferido para o Hospital São Roque, né? Ele apresentava luxação no pé esquerdo e outras lesões aparentes. Foi conduzido para o Hospital São Roque, lá de Morro da Fumaça. 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Orleans Vistoria, ali ao ladinho da delegacia de polícia, né? 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E aí, Patrício, lá do Tanaka Truck Center, muito bom, boa tarde já, né? É, já é meio-dia, passou no meio-dia, já é boa tarde.
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0: 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Aproveite aí as novidades lá da Tanaka Truck Center, tá certo? 12 horas, 14 minutos, a informação do momento. Olha, o cara tentou fugir da polícia, mas foi preso por tráfico de drogas aqui em Orleans. É, o carinha... já freguês de caderno da tia justa. Que idade ele tem? 20 lascas de vivência. Ele tava vendendo os pacauzinhos. Aonde? Ali no bairro Samuel Sandrini. Aí era biqueira. Conforme após denúncia de moradores, a Alícia chegou lá. Oh, e aí viu o carinha saindo do imóvel lá da casa, né? Ele entrou carisbaixo, de braço cruzado, aborrecido. Quando saiu, saiu saltitante, né? Bailando nas patinhas de trás. Por quê? Porque ele tava com uma bolsa, né? É, é.

Ele tinha cocaína. Aí ele tentou fugir para a residência, mas foi detido pelos homens de boné. Ele foi encontrada 2 gramas fracionadas, pronta para venda, sem pila. Ele estava com dinga, viu? É, e foi preso em flagrante. Fizeram as buscas na residência. 237 gramas de cocaína, um baita tijolão, né? 124 gramas de maconha, uma balança de precisão. Aí ele admitiu que guardava o pacauzinho lá, né? É, ele foi preso e conduzido para a delegacia de polícia. Mas ele queima ou não queima?

boca, né? E aí, quando a polícia

0: aí já é tarde demais e vira caso de polícia.
1: Oh, coitado!
2: Coitadinha da latinha! O carro passou por cima e ela ficou amassadinha, né? Ele foi preso aqui em Orleans, esse carinha aí com os pacauzinhos, né? Aí deu no que deu. 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Traz a informação agora aqui na Rádio Cultura, né? Ah, deixa eu mandar um abraço, sabe pra quem? Seu Valdir Ascari tá ouvindo a gente lá no barracão. Seu Valdir Ascari e a esposa dele, a dona Maria Galvani, né? Um abraço aí, seu Valdir Ascari. E também pra dona Maria Galvani lá no barracão, ouvindo aqui a Rádio Cultura. Não perde o Casos de Polícia, né? Sabe por quê, seu Valdir Ascari? Deixa eu lhe contar essa aqui. Prenderam o carinha no bairro Esperança, em Laguna. É, ele é o quê? Ele é de menor, 17 anos. Prenderam ele. Além de estar com droga, ele bateu lá no varal lá. E sabe o que tinha no varal? Aquelas pecinhas miúdas. É o popular cheira caixinha. É verdade. Ele foi preso lá, tá roubando as caixinhas. E também aquele cestinho assim, né? É aquele cestinho que segura os toin-toin. É aquele... Ah, é sutiã. Tá, mas é um cestinho, né? É, levou, ele roubou as calcinhas, né? Que nem diz o seu José Schmoller aí, né? Ele diz, era as calcinhas. Levaram. Ele levou as calcinhas, mas foi preso. Além dele, tinha um outro de 20, né? Os tarados das calcinhas. Foram presos lá em Laguna, no bairro Esperança. É! Abordaram eles. Eles tinham envolvimento com droga, com furto. Tinham roubado, né?

furto lá, o crime de furto. Eles roubaram as carcinhas. E a mulher lá tava tudo escabelada, porque levaram a carcinha que ela mais gostava, né? Furadinho, tinha uma que era furadinha, tinha um furinho assim, né? Aí deu no que deu, né? Foi recuperado, né? Também o veículo foi recuperado. Roubaram também o veículo da mulher, hein? Da mulherzinha. É, mas foi recuperado e os dois foram presos e encaminhados pra delegacia de polícia, né? Eita coisa danada mesmo, né? É duro, mas é seguro. 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Antes de subir lá pro João Paulo, tá? Então tá bom, tá dado o reclame aqui, né? Quem é que houve? Ah, é? Olha só, lá no Rio Maina, teve um veinho que ficou gravemente ferido após uma colisão entre moto e veículo. É, e aí deu no que deu. O velho ficou pulando mais do que gafanhoto com cãibra, né? O idoso, 69 anos, ficou gravemente ferido no distrito do Rio Maina. A ocorrência foi registrada ontem no finalzinho da tarde, 18h10. Corpo de bombeiros foi lá, a vítima estava em parada já cardiorrespiratória e, segundo o relato, ele estava na moto, parou no cruzamento quando o automóvel colidiu frontalmente, né? Atingindo as pernas do motociclista, né? Coitado do veinho, ficou pulando mais do que gafanhoto com cãibra. São 12 horas 23 minutos aqui na Rádio Cultura FM e você acompanhando o Casos de Polícia. 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Ao lado lá tem o barzinho do Beijinho Torto, né? É, e hoje vai ter dobradinha lá no Beijinho Torto, é isso, né? Pedro, Hoffman, o Caroço vão estar por lá, né? É, vão lá estar com o Beijinho Torto. Dobradinha hoje no final da tarde, né, o Beijinho Torto? Então tá, 12 horas 24 minutos. Olha, em Tubarão, disparo de arma de fogo deixou dois carinha mortos num bar. Mas que barbaridade, é? Foi na madrugada dessa sexta-feira. Dois carinha, um de 20 e outro de 44. Esses aí, pezinho inchou e Jesus chamou. Ou o diabo puxou, né? Porque eles foram atingidos por disparo de arma de fogo em um bar. No bairro Vila Esperança, em Tubarão. Foi 4h50, quase 5 horas da manhã, hein? Os caras pra amanhecer num bar, não sei não, né? É, não sei não, né? E aí eles foram mortos a tiro no bar. Esse de 20 e o de 44. Bateram a cachuleta. A guarnição encontrou os homens, o homem mais velho no interior do estabelecimento. Já morto, né? Com ferimentos no peito e no antebraço. Já o jovem, que, de acordo com a polícia, foi localizado caído em via pública, perfuração na cabeça e morreu.

Viagem intensa. Colocaram na maca. Quando botaram na maca, ele passou pro andar de cima, né? Já bateu a cachuleta ali mesmo. Pode chamar o IGP. Dois presuntos nessa madrugada. Lá aonde? Lá no bairro Vila Esperança, em Tubarão. A boca não tá boa lá em Tubarão. A boca não tá boa. O dente ainda dói e o dentista entrou em férias, né? Que barbaridade, né? É, a boca tá entaipada por lá, né? Então tá. Bueno. 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Farmácia Della Justina e da Corégio traz esta informação. Lá no Balneário Rincão, mas nasce gente lá, olha, quando nasce é de ninhada. Essa informação aí para a farmácia Della Justina e da Corégio, né? Bueno, uma fuga, manobras perigosas, terminou numa abordagem policial na zona sul do Balneário Rincão, 22h30. O caso começou quando a guarnição avistou um motociclista trafegando em alta velocidade. Ao perceber a ordem de parada, ele desobedeceu a ordem, fugindo pela contramão, fazendo manobras arriscadas e forçando outros motoristas a desviarem para evitar colisões, né? Durante a perseguição, a polícia abordou ele, né? Ele largou, abandonou a moto e fugiu de a pé em direção a uma mata, né? A polícia em procura daqui, procura dali, utilizaram munição de borracha. Abordaram o carinha, né? Ele tava agachadinho atrás de uma moita, né? É! Ou caga ou desocupa a moita, né? Pegaram ele atrás da moita. A polícia pegou ele, puxou a ficha dele. É fiche, Maria. Fiche, Maria. Eu não acredito. A ficha dele vai daqui até, sabe aonde? Vai até Florianópolis. Prenderam ele, levaram ele. Pode levar e pode guardar esse desgranido aí. É um porco fia da mãe, olha lá. Que barbaridade. 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Cumprimento de mandado de prisão, essa informação aqui na Rádio Cultura. O cumprimento de mandado de prisão foi em Uruçanga. Ontem de manhã, hein? A polícia militar se deslocou para o local lá em Uruçanga, no centro. E aí o pessoal da inteligência da polícia, os policiais, localizaram o carinha, 61 lasca. Ele tinha mandado de prisão, furto, ameaça, lesão corporal. Que ele era mais? Tarado, velho tarado aí. Levaram ele pro cilindro. Ele queria se manifestar ali nos policiais, tiveram que botar a pulseirinha nele, né? Levaram ele.
Presídio Santa

Augusta, Presídio Santa Augusta, cela 23B. É, pode levar ele, pode levar. Lá na cela 23B, Cardan de Dojão, Cardan de Fenemê, tá lá quem mais? Tá o Boca de Pinico e o Bigurrilho. Boca de Pinico tá lá, o Boca de Pinico é que vai receber isso aí. Vai fazer a recepção calorosa, pra ele tá meio friozinho assim, né? Pessoal vai esquentar aí. Bueno. Ontem no finalzinho da tarde, 5:30 da tarde, a polícia prendeu um carinha aqui, ó. Na rua José Tomás da Silva, é ali no Alto Paraná. Pra quem não conhece, é a Coxia. Lá em cima na Coxia pegaram esse, né? É, pegaram ele na comunidade da Coxia aí. Após receber informações sobre o paradeiro do carinha, 36 lascas. Por que que se escondem na Coxia, hein? Ele tinha um mandado de prisão. Aí deu no que deu. Ele foi dado a voz de prisão por sequência, pelos crimes. Ele foi abordado, informações, seus direitos, ele cooperou com a ação, não houve necessidade de botar as algemas. Só botaram na jaulinha e levaram. Isso mesmo. Tá bueno. Levaram ele. Já foi. Já tá lá. Já ganhou a marmita hoje de meio-dia, né? 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Bueno, bueno, bueno, bueno. Essa informação aqui é, olha, foi em Cocal do Sul ontem, faltava 20 minutos para 7 da noite, a polícia militar prendeu o carinha por falsa identidade na área central lá de Cocal do Sul. Era uma abordagem lá, operação de trânsito. Aí a polícia viu alguma irregularidade no veículo, né? Ao ser questionado sobre a identificação do condutor, ele disse que a carteira de habilitação ele tinha deixado no bolso do casaco. Como é que é o seu nome para nós puxar aqui o nome? Meu nome é fulano de tal. Como é que é? Meu nome é fulano de tal. Ele não era o fulano de tal. Ele era o Bertano de tal. É. Ele tinha um mandado de prisão por homicídio e roubo. O cara não era trigo limpo, não. Ele era o quê? Era um inso, curva de rio, né? É, prenderam ele. Levaram. Pode levar e pode guardar ele. Ele queria se botar lá com os policiais. Ah, é? Borracha nele! Pode baixar a borracha, né? É. É duro, mas é

0: Seguro! Levaram ele. Pode fechar esse desgranido aí, vá. É. Já levaram eles, né? Então tá. É tintancho. Tintancho. Então tá boa. Hora do intervalo já? Então tá. Eu vou ali para o intervalo e eu já retorno para a Agropecuária Rio Belo, para o Chiquinho Automóveis e para a Autoelétrica do Maneca. É rapidinho. É só tomar um gole de quisuco aqui e nós já retornamos.
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1: É, aqui tem bala na agulha. Tá certo, e não tem lesco-lesco, não, né? Eu mandei o alô lá pro seu Valdir Ascari lá no Barracão. A dona Maria Galvani também estão acompanhando nosso programa lá no Barracão, né? O seu Valdir Ascari, né? É, pegou um geadão na cabeça aí, seu Valdir Ascari, que o cabelo tá branqueou tudo. Mas que coisa de louco, né, homem? É, é verdade, né? A gente quando vê, pega os geadão aí. Vamos com a informação agora para a Agropecuária Rio Belo. Ao lado do Bar do Diego, traz a informação do momento, né? Que houve aí? Condenado por roubo, tentou fugir da lícia e foi preso em um condomínio lá, foi aonde? Lá em Araranguá. O carinha, 33 lascas de vivência. Profissão, ladrão. Lugar de ladrão é na cadeia, né? Esse aí foi preso aonde? Ele foi preso, recapturado no bairro Lagoão, em Araranguá. Vocês sabem onde é que é o bairro Lagoão, em Araranguá? É lá onde o diabo perdeu as botinas, né? Lá encontraram ele, né? Encontraram ele lá. É, olha lá ele, né? Avistaram ele próximo a um condomínio. Quando ele viu a viatura vindo em direção a ele, ele fugiu a pé para o interior do condomínio. Durante a fuga, ele pulou muros, diversas residências, com apoio de outras guarnições, conseguiram cercar ele. Cercaram ele, puxaram a ficha dele. Ele era freguês de caderno do tio juiz. É, ele chegou. Não. Dorinha, como é que ele disse pros policiais? Ele disse não. Que não era ele. Aí, por que que fugiu então? E por que que pulou o muro e correu? Até explicar que focinho não, de porco não é tomada, levaram ele pro presídio regional de Araranguá. Ele tinha ganhado uma saída temporária e não voltou mais pra escolinha, né? O cadeião não voltou pra escolinha, eles vão buscar. Buscaram ele. Já levaram ele. Pode guardar. 12h44 na Rádio Cultura FM. E aqui no Casos de Polícia. Porque a polícia aqui é notícia na Rádio Cultura. A informação agora para o Chiquinho Automóveis. Olha, negligência. O cachorro é encontrado morto após denúncia de maus tratos em Criciúma. Ah, é? Tu tá apareceu aqui, José Schmoller, porque tu soube lá das carcinhas? Tu soube a notícia das carcinhas, tu veio. E roubaram as cartinhas da mulher. Aquela furadinha que ela mais gostava, Zé Xuxu Mulher. É, diz que levaram a cartinha, mas nem prenderam os caras. Prenderam os caras lá. Um abraço, Zé Chimola. Obrigado aí, me trouxe uma sacola de fruta aí pra mim, né? Obrigado, José Schmoller aí, né? Apareceu aqui porque ele ouviu eu falar nas calcinhas. Então tá bom, um abraço aí pro José Schmoller. Ele mora na comunidade da Coxia. É verdade. Então um abraço aí pro José Schmoller, né?

0: Pois olha, a informação que eu tava dando aqui para o Chiquinho Automóveis, que um cachorro foi encontrado morto após denúncias de maus-trato em Criciúma. O caso mobilizou a PM, a Polícia Militar, os homens de boné foram até o local lá, né? O cachorro morreu após não receber cuidados necessários do tutor no bairro Imperatriz, em Criciúma. A guarnição foi acionada após uma denúncia, e aí era maus tratos ao animal, né? Aí os policiais constataram a morte do cão, que teve o corpo recolhido por profissionais do Núcleo do Bem-Estar Animal. E após isso, o cão, foi o responsável pelo cão, não deu assistência necessária, não levou a veterinário nem nada. O cara foi preso, hein? O cara foi preso. Vai responder preso por maus tratos aos animais. Levem ele. Fechem ele lá. Cachorro não ganhava nem água e nem ração, nem comida, né? Nem um osso pra lamber. Agora esse desgranido, fechem ele lá na cela e não deem boia pra ele também, né? Bala trocada não dói, né? É verdade. É coisa de louco, né? Pois olha, a informação agora para a Autoelétrica do Maneca. O Ministério Público de Santa Catarina apura crimes de teor sexual na internet contra crianças. E aí, deu no que deu, né? Deu no que deu aí. Olha, a 8ª Promotoria de Justiça da Comarca de Tubarão e o pessoal do GAECO, juntamente com o pessoal aí do Ministério Público, foram atrás aí dos carinhas que estão envolvidos na conotação sexual na internet, lá no município de Tubarão. Deu um pente fino lá. Encheram as jaulinhas do camburão lá, né? O camburão encheu. Tiveram que chamar lá reforço para levar de tantos que estão envolvidos lá com este fato aí de crimes de teor sexual na internet contra criança. Lá em Tubarão, a boca tá entaipada lá pros tarados, né? Prenderam aí. Eles vão ser presos lá no presídio lá de Tubarão. Quem vai se divertir lá é lá na carceragem D. Na carceragem D tá o edredão. É o edredão que tá lá na carceragem D pra atender a galera, né? Ah, ele vai passar um curativo lá nesses tarados da internet aí, né? Que coisa de louco. 12h49, a informação da Autoelétrica do Maneca. 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Que vem aí? Que vem? Carca aí! Ah, é? Ah, então prega-lhe fogo aí. Esperando que você não seja notícia policial aqui na Rádio Cultura.
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0: Excelente tarde desta sexta-feira, 19 de junho. Estamos abrindo aqui os Negócios e Companhia. É os Negócios e Companhia aqui na Rádio Cultura, que já está no ar, né? A hora de você fazer o brique aqui nos Negócios e Companhia. 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
0: 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Ô Trick, tudo bom, Trick? Tudo certinho? Boa tarde, Trick.
2: Boa tarde, Pipoca. Boa tarde, teus ouvintes. Pipoca, escuta só, vê se você pode me ajudar. Eu queria comprar mais 5, 6 angulistas, que os cachorros mataram as minhas e ficou só uma sozinha. E manda aí um áudio pro pessoal aí, quem tiver pra vender, entra em contato com o Trick. Um abraço.
0: Tá bom. Tá aí, ó, o Trick tá dizendo ali, vocês entenderam o que o Trick falou? O Trick tá falando que ele quer comprar um casal de angulista, aquelas que dizem, tá fraco, essas aí, ô, que tu quer, ô Trick, se alguém tem pra vender os, tá fraco, é isso?
2: Boa tarde, Pipoca, boa tarde, teus ouvintes. Pipoca, escuta só, vê se você pode me ajudar. Eu queria comprar mais 5, 6 angulistas, que os cachorros mataram as minhas e ficou só uma sozinha. E manda aí um áudio pro pessoal aí, quem tiver pra vender, entra em contato com o Trick. Um abraço.
0: Tá bom, tá aí o Trick. O Trick tá no Brick aí, né? Aê, valeu, Trick. Um abraço lá pro Trick, né? É, o Trick também está na companhia aqui da Rádio Cultura FM, né? E acompanhando aqui a nossa programação, né? Obrigado aí pela sintonia. Vamos ver se tem mais algum reclame aqui. Vamos pro reclame aqui, né? A quarta cavalgada. Vem aí a quarta cavalgada São João Batista. É a quarta cavalgada São João Batista, é isso aí, é a quarta cavalgada São João Batista, tá certo? Quarta cavalgada São João Batista, já começa lá os entreveiros, né? Lá no Rio Pinheiros Baixo, mas amanhã, amanhã começa dia 20, né? A quarta cavalgada, então tem, ó, vai ser sábado e domingo, quarta cavalgada de São João Batista, pra você prestigiar esse evento lá no Rio Pinheiros Baixo, tá bom? Convite aí do Xinha Cruzeta. Alô, Xinha! Aquele abraço, Xinha, tá aí na companhia do programa. 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

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Cozinheira e auxiliar de cozinha, tá certo? É. Então tá bueno. Então tá certo, né?

aí, né? Foi encontrado a CNH e cartão de crédito do Banco do Brasil na tarde, perto do cemitério, em nome de Douglas Pedroso da Silva. Documento está aqui na Rádio Cultura FM. Senhor Antônio Cuan encontrou uma carteira no estacionamento do Pátio dos Idosos, ali em frente ao cemitério. Quem perdeu, favor procurar na Sesconeto, administradora do cemitério de Ordiãs, tá certo? Tá dado o recado aí, tá dado o recado. Então tá bueno, é isso aí, é isso, é isso, então tá, então tá certo, tá bueno então. 12:57, encerrar o expediente? Ah, é? Então tá, passa a régua aqui, porque já tá chegando aí as velhinhas da cultura. A próxima atração aqui na rádio, as velhinhas que vem agora, é as velhinhas da cultura.

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FM, já está começando, o programa As Velhinhas da Cultura. Uma boa e excelente, agradabilíssima tarde para você. Tarde dessa sexta-feira, 19 de junho de 2026. 19 de junho, né? É sexta-feira.

na direção de Gelson Luiz Padilha. A coordenação da doutora Lela Briguente Padilha já está entrando no ar aqui na Rádio Cultura. O programa intitulado As Velhinhas

0: gente, tá no ar o programa, tá no ar o programa As Velhinhas da Cultura. É, já tá no ar aqui o programa, né? E nós já vamos aqui de imediato aqui no programa As Velhinhas da Cultura para agradecer aqui, agradecer então em nome da direção, a qual nós já mencionamos, a equipe que trabalha comigo na recepção, a Ana Clara, o departamento de gravações, o Iago Teles, e aqui um amigo de vocês, o Carlos Augusto de Almeida, o Pipoca, até as 3 da tarde, né? Lembrando pra vocês, hoje vou sair um pouquinho mais cedo, tenho um compromisso aí com o jornalismo da Rádio Cultura e nós vamos acompanhar um evento lá no Real Nobre, Real Nobre Hotel, é um café com imprensa. E lá estarei representando a emissora Rádio Cultura FM, né? me lembrei de uma aqui. Por isso que eu cheguei a rir. Essa de representar rádio. Eu me lembrei há muitos anos atrás. Eu tava lá na rádio lá na Cruz de Malta. E aí eu fui para representar o falecido Tadeu Librelato. Falecido Tadeu era prefeito lá em Lauro Miller. E ele pediu para que eu fosse representar ele pela rádio lá no evento. Aí que ele não podia ir, então que eu fosse representá-lo. Cheguei lá, eu vim representar o prefeito aqui. Já sentei na mesa oficial. Ai, ai, ai, Pipoca. Esse Pipoca aí não é fácil, né? Velhos tempos aí, outra coisa danada, né? É você ligado com a gente aqui na Rádio Cultura FM, né? 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
1: Saudade de você.
0: Lembrando pra vocês, hoje tem
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2: Brasil de
0: você. Hoje tem a seleção brasileira entrando em campo, né? É contra os haitianos, né? É, a gente gosta aqui da comunidade haitiana que reside aqui no nosso município, municípios vizinhos. A gente gosta da comunidade haitiana. Então os haitianos que torçam pelo Brasil, que eles estão ganhando o pão nosso de cada dia aqui no Brasil, né? Vão torcer pelo Brasil aí, tá certo, moçada? Isso mesmo.
2: Brasil!
0: É Brasil e Haiti hoje. É, e você vai acompanhar o jogo aí, né? 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

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A sirene tocou e o Pipoca anunciou aqui na Rádio Cultura FM, né? É verdade. 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

0: você.
1: É, 13 horas 19 minutos. Agora sim, agora vamos à primeiríssima do programa de hoje. Enquanto você não pede a sua, eu vou na minha. Boa tarde.

0: FM, o Giliardi cantou no programa 13h22, já tá na hora do intervalo. Eixa vida, né? Vai rapidinho a coisa aqui, vamos pro intervalo e já voltamos.
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0: Marta Miranda cantou, olha só que música bonita isso aí. Desespero é de uma noite, né? Pra você que está ligado com a gente aqui na Rádio Cultura FM e acompanhando aqui ao nosso programa.
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1: 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É na tarde gostosa aqui do programa As Velhinhas da Cultura. É o Pipoca comunicando e o seu coração balançando. É o nosso programa nessa tarde gostosa, mandando um abraço pra você aí que está ligadinho aqui no programa, né? É, 22 graus a temperatura, 13 horas 37 minutos. E aqui as melhores canções se destacando aqui no programa. 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

13h38, vamos com a música aqui no programa. A música pra matar saudade aqui nas velhinhas da Cultura FM. Olha só a música aqui. Nelson Ned cantando pra você aqui na Rádio Cultura. É uma boa tarde. Boa sexta-feira. Um ótimo final de semana a você, onde quer que você esteja, tá? Tá ouvindo a Rádio Cultura?

Ah, Nelson Ned cantou pra você aqui na Rádio Cultura FM, né? Tá na hora do intervalo, vamos pro intervalo e já retornamos aqui na emissora.

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aqui na Rádio Cultura. É você ligadinho com a gente, acompanhando aqui o nosso programa. É o nosso programa As Velhinhas da Cultura.

0: agora 13:55. Aí essa aí é a música ali da professora, né? 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

0: ó, tá aí a música do Amazon, né? É, aqui na Rádio Cultura FM, né? Pra você que está ligadinho com a gente, acompanhando aqui o programa As Velhinhas da Cultura, faltando 2 minutinhos já para as 2 da tarde, né? 2 minutinhos para as 2. Dá tempo de rodar essa aí? Então, Carcalé Fogo aqui, olha só, música! Opa, Léo Canhoto e Robertinho! Saia das antigas, ó!
1: Pessoal, vamos embora, o Jaque vem vindo aí! 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

0: Olá, Kid. Mandou me chamar, é?
1: Mandei sim, Jack. Eu quero acertar aquela continha velha hoje.
0: É pra já, Kid.

0: Tá aí a música do Léo Canhoto e Robertinho, aqui nas Velhinhas da Cultura.
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0: 2:02, 22 graus, boa tarde.

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aqui na Rádio Cultura FM. É uma canção melhor que a outra aqui no programa As Velhinhas da Cultura, né? Tá certinho aí, tudo certinho com você e seu trabalho. No seu dia a dia, são 2:12. Boa tarde.

0: Boa tarde para você que nos acompanha em nome das lojas Colombo, né? 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
0: É verdade! Você ligado com a gente, quem é que pediu essa música aqui? Ah, é, é! A música aqui que o compadre pediu, mandando pra comadre, é isso, compadre? Essa música aqui? Então tá, tá aí, ó.

0: ela tá visitando a gente aqui, uma garotinha veio com a vovó aqui, né? É, o teu nome é Lívia, isso?
1: Uhum.
0: Vai mandar um alô pra quem? Pra quem vai mandar um alô? Vai mandar pra vovó também, é isso? Como é o nome da vovó?
1: Lourdes.
0: A dona Lourdes, né? A dona Lourdes tá aqui com a Vívia, né?
1: E
0: a Nívia. A Nívia tá aqui com a gente, né? Olha lá, vamos ver a Nívia ali na câmera, ó. Vamos ver a Nívia agora, né? A Nívia vai aparecer aqui e vai dar o alô aqui no programa do Pipoca, né? É, olha lá, vamos ver a Nívia. A Nívia aparece aí, né? Então tá certo. Olha lá a Nívia, ó. É aquela lá, é a Nívia? É, então tá. Obrigado pelo carinho, tá, Nívia?
1: Uhum.
0: Então tá certo. Obrigado aqui, veio visitar tu e a vovó, né? A vovó, dona...
1: Lourdes.
0: Dona Lourdes. Dona Lourdes ganhou combustível hoje de manhã, né?
1: Uhum.
0: Então tá. E veio nos visitar aqui na cultura. Obrigado, Nívia.
1: De nada.
0: De nada, tá certo. A Nívia veio conhecer aqui os estúdios da Rádio Cultura FM. Olha lá na câmera agora, olha lá pra te dar um tchauzinho lá. Dá um tchauzinho que tu vai aparecer dando tchauzinho aí. Calma aí que já aparece. Aqui na Rádio Cultura tem gente ao telefone. Alô, boa tarde.
2: Boa tarde, a Nívia foi visitar a vovó Naná.
0: Ah, é? A Nívia, conhece a Nívia?
2: A Nívia, tô vendo ela aqui no... Pelo
0: frente
2: aqui, Pipoca.
0: Ah, tá vendo ela aí?
2: Tá vendo aí.
0: Ah, é, a pequena Nívia veio visitar aqui. Quantos aninhos você tem, Nívia?
1: Seis.
0: Seis aninhos, né? Então, uma baita moça aqui veio com a vovó. Tá certo? Quem tá falando é o Zeca?
2: Zeca Betis.
0: Isso, Zeca. Olha lá, agora sim ela apareceu abanando. Tá certo. O Zeca, o alô vai pra quem?
2: Falou, vai pra mulher mais bonita do mundo, né? Que é minha esposa, né?
0: Aham. Uhum. Aham. Uhum. Tá. E pra mais alguém?
2: Pra todos os ouvintes da Rádio Cultura e aqueles 232 votos, né?
0: Ah, então tá bom, Zeca. Desejar um bom final de semana pra você, tá certo?
2: Pra ti também, uma boa sorte aí pra todos aí que estão a torcer pro Brasil, né?
0: Tá certo, um abraço aí, Zeca dos Pisos, tá bom? Um abraço!
2: Tchau, tchau!
0: Ligadinhos com a gente aqui na Rádio Cultura FM. Bota a música do esse cara aí, sou eu, lá!

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Rádio Cultura, 3 horas, 54 minutos.

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0: 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Cultura, 4 horas e 33 minutos. 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
4: Boa tarde. Uma frente fria avança sobre parte da região sul do Brasil, promovendo uma condição de tempo instável. A sequência desse sábado segue com previsão de chuva, não ruim 100% o tempo todo, intercala com algumas breves melhorias, mas é um dia mais instável. Céu nublado, com chuvas ocasionais, lá de vez em quando algumas breves melhorias. No domingo, provavelmente que a gente tenha uma condição de tempo mais seco, frio de manhã, agradável à tarde, 8 graus ao amanhecer e uns 18, 20 à tarde. Na segunda, passa uma frente fria organizando inúmeras e múltiplas instabilidades. Tem previsão de chuva, risco para ter formação de alguns temporais. Alguma tempestade mais ativa não dá para descartar, justamente porque elas são mais organizadas. E uma queda violenta da temperatura. Muito frio durante a terça, quarta, quinta, sexta-feira. Na quarta, quinta-feira, essa massa de ar frio polar deve proporcionar temperaturas mínimas que devem se aproximar da marca de 0 grau, que pode favorecer a ocorrência de alguma geada. Peter Scheuer, meteorologista, com a previsão do tempo.
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1: Cultura, 5:26. 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

Quando a gente pede por alguma coisa, a gente tem que estar muito atento. Porque às vezes o sinal que você tanto espera está mais perto do que você imagina.

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5: Cultura. 5 horas, 46 minutos.

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1: No começo a palavra já existia. A palavra estava voltada para Deus e a palavra era Deus. São João capítulo 1. O anjo do Senhor anunciou a Maria e ela concebeu do Espírito Santo. Ave Maria, cheia de graça, o Senhor é convosco. Bendita sois vós entre as mulheres e bendito é o fruto de vosso ventre, Jesus. Santa Maria, Mãe de Deus, rogai por nós, pecadores, agora e na hora de nossa morte. Amém. Eis aqui a serva do Senhor, faça-se em mim segundo a vossa palavra. Ave Maria, cheia de graça, o Senhor é convosco. Bendita sois vós entre as mulheres e bendito é o fruto de vosso ventre, Jesus. Santa Maria, Mãe de Deus, rogai por nós, pecadores, agora e na hora de nossa morte. Amém. E o Verbo Divino se fez carne e habitou entre nós. Ave Maria, cheia de graça, o Senhor é convosco. Bendita sois vós entre as mulheres e bendito é o fruto de vosso ventre, Jesus. Santa Maria, Mãe de Deus, rogai por nós, pecadores, agora e na hora de nossa morte. Amém. Glória ao Pai, ao Filho, ao Espírito Santo, como era no princípio, agora e sempre. Amém. Oremos. Infundi, Senhor, a vossa graça em nossas almas, para que nós, que pela anunciação do anjo, chegamos ao conhecimento da encarnação de vosso Filho, pela sua paixão e morte na cruz, sejamos conduzidos à glória da ressurreição, pelo mesmo Cristo, Senhor nosso. Amém. Rogai por nós, Santa Mãe de Deus, para que sejamos dignos das promessas de Cristo. Obrigado, prezados Rádio 20, e até amanhã neste mesmo horário. Louvado seja nosso Senhor Jesus Cristo, para sempre seja louvado. Em nome do Pai, do Filho e do Espírito Santo. Amém.
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3: Rádio Cultura, 6 horas e 4 minutos.

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6: Muito bem, para você sintonizado na Rádio Cultura FM, muito boa noite. Estamos chegando com mais uma edição do programa Cultura Esporte. A apresentação é de Rodolfo De Vila, trabalhos técnicos Iago Teles, direção geral Gelson Padilha. 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Muito bem, muito bem, muito bem. Mais uma vez, boa noite para você sintonizado na Rádio Cultura. Estamos chegando com mais um Cultura Esporte. Sextou, hoje é sexta-feira, 19 de junho de 2026. 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Muito bem, começamos hoje aqui o Cultura em Esporte, falando do esporte amador primeiramente, né? Amanhã à tarde, viu? Amanhã à tarde, ali no Estádio Municipal Osmundino Mateus, às 15h30. O Master de Orleans, né? O pessoal do Quarentão da Bola vai para mais um jogo, né? Vai receber aí o quarta linha lá de Criciúma e mais um jogo aí do calendário esportivo da equipe do Master de Orleans, né? O pessoal do Quarentão da Bola, amanhã à tarde, 15h30, ali no Estádio Municipal Osmundino Mateus, né? Deu uma passadinha ali. Deu uma passadinha, acompanha ali o pessoal do Master Orleans contra o quarta linha. Muito bem, muito bem. Hoje também é dia de Taça Segero. Hoje dois jogos fecham a terceira rodada. Daqui a pouquinho, viu? Daqui a pouquinho mesmo, 18h30, Os jogos foram antecipados aí devido ao jogo do Brasil na Copa, né? Então daqui a pouquinho, 18h30, começam as partidas, viu? Lá no ginásio Lino Felipe, em São Ludigero. É a Taça Segero aí de futsal adulto. Hoje a equipe do Medeiros joga contra o Cozidos e o Bicão enfrenta o Sugaosso, tá? Daqui a pouquinho o início, tá? 18h30. Jogos antecipados aí devido ao jogo do Brasil na Copa, lá na Taça Segero, na cidade de São Ludigero. 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

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Muito bem, seguimos aqui com o Cultura em Esporte, amanhã à noite lá em Lauro Miller, as semifinais, né? Campeonato Municipal de Futsal, tá? As semifinais aí no feminino e também no masculino. Bola rolando a partir das 18 horas lá no ginásio de Lauro Miller. As duas primeiras partidas no feminino, né? Duelos entre Itanema e Arese, e o Meia Boca enfrenta o Nova Orleans. E depois as semifinais no masculino. Itanema contra o Barreiro e o Cairu jogando contra a equipe do Amaral. Campeonato Regional de Futsal da Liga ADESC. Ontem tivemos mais jogos, né? É, ontem tivemos mais jogos aí pela fase semifinal da ADESC, né? Na categoria adulto livre, a equipe de Armazém derrotou Rio Fortuna por 3-1 e agora vai na vantagem, né? Pro jogo da volta semana que vem. Largou na frente aí na CME de Armazém, né? Contra Rio Fortuna. Na outra semifinal, né? Nós já havíamos comentado aqui, Orleans perdeu para Gravatal por 9-3, tá? Não tem aquela questão do saldo de gols, né? Os jogos da volta acontecendo na semana que vem, tá? E também tivemos aí no Veteranos da ADESC, né? Braço do Norte derrota no Rio Fortuna por 3-0 e Armazém perdendo para Imbituba por 7-5, isso na categoria de Veteranos. Os jogos da volta também na próxima semana. 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Seguimos aqui com o Cultura Esporte nesta sexta-feira, sempre agradecendo a você a audiência e a sintonia conosco aqui nas ondas da 87.9.

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Ontem, dois jogos pela chave C concluíram, né? Tal grupo aqui no Campeonato Municipal de Futsal Adulto de Orleans, né? É, as duas equipes classificadas do grupo C saíram e já estão definidas. Ontem, a Associação Atlética FCO perdeu para Rio das Furnas por 2-1. E a equipe do DD Futsal ganhou, né, do Carvoeiro pelo placar de 5-4. Com esses resultados no grupo C, o DD Futsal foi o primeiro colocado com 9 pontos e Rio das Furnas com 7 ficou com a segunda vaga, viu? Essas duas equipes prosseguem na competição. Por outro lado, Associação FCO e Carvoeiro estão eliminados, tá bom, gente? Isso aqui em Orleans, do Municipal de Futsal Adulto, tá? Na semana que vem, né, no próximo dia 25, teremos aí o encerramento do grupo D, aonde resta apenas uma vaga, né? Já que a equipe do Palmeiras e Pindotiba já está classificado, tá? Então, no próximo dia 25, duelos entre Martins e Orleans Legends e o MG Futsal contra o Palmeiras e Pindotiba, tá? Pela classificação aqui, né? Orleans Legends com 4 pontos, MG Futsal com 3 e até o Martins com 1 ponto, ainda estão vivos em busca da última vaga, né? Só frisando, o Palmeiras e Pindotiba já está classificado. 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Tá certo então, tá certo então. Campeonato Municipal de Bocha por equipes aqui de Orleans. Ontem dois jogos fecharam a segunda rodada, hein? A equipe do Rio Laranjeiras derrotou Rio Pinheiros, equipe A, por 3-0, né? Isso pela chave A do torneio, tá? Já pela chave B, a cancha do Marinho perdeu para a equipe da Ponte Preta A, também pelo placar de 3-0, tá bom, gente? Isso da Bocha Orleanense, né? Esses dois jogos ontem fecharam a segunda rodada da competição, tá bom? Classificação de momento no grupo A, liderança aqui da Ponte Preta B, com 5 pontos ganhos. Rio Laranjeiras tem 3, Rio Pinheiros 2, Nativa Caminhões e Bar do Rato, 1 ponto até aqui. Na chave B, a liderança é do Engenhos Bar, com 5 pontos ganhos. Ponte Preta tem 4, Bar do Marcos 3 e ainda sem pontuar Aquapark Antonello e a Cancha do Marinho. 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Muito bem, seguimos aqui com o Cultura Esporte nesta sexta-feira. Amanhã é sábado, amanhã é dia de decisões do Campeonato de Futsal dos Clubes 4S. A partir das 18 horas, lá no ginásio Vicente Basquiroto, em Barracão. Amanhã sairão os campeões, né? Tanto nos veteranos
quanto no adulto livre. A programação já começa à tarde, viu? A partir das 13 horas vai ter bola rolando lá nas categorias de base, muitos jogos já a partir das 13 horas de amanhã lá no ginásio de Barracão, tá? E mais precisamente do 4S a partir das 18 horas, né? Primeiramente os dois jogos aí valendo a disputa do terceiro lugar, né? Começa aí com o Veteranos, duelo entre Boa Vista e Brusque. E depois no adulto livre, né? O jogo entre Rio Novo e Barracão, tá bom, gente? Isso na disputa do terceiro lugar, tá? E na sequência, por volta ali de 20 horas, mais ou menos por aí, iniciam as finais, tá? Primeiramente no Veteranos, duelo entre Chapadão e Rio Novo. No jogo de ida, o Rio Novo ganhou, né? Então o Rio Novo pode até empatar, que mesmo assim será bicampeão, né? Já que ganhou no ano passado essa categoria. O Chapadão vai ter que vencer o jogo para forçar pênaltis, tá? Isso nos Veteranos. E depois, para fechar, né, o 4S deste ano no futsal, a grande decisão na categoria adulto livre. O duelo entre Rio Amaral e Rio Laranjeiras, tá? Na ida, Amaral ganhou, né? Amaral ganhou, então tá na vantagem, pode até empatar. O time de Rio Laranjeiras vai ter que ganhar o jogo no tempo regulamentar para forçar a disputa nos pênaltis, né? Rio Laranjeiras, que foi o campeão no ano passado nessa categoria, Rio Amaral busca a sua primeira conquista e está a um empate aí do feito inédito. Tá bom, gente? Amanhã, então, Ginásio de Esportes Vicente Basquiroto no Barracão, tá? Já começa às 13 horas, com muitos jogos aí nas categorias de base, tá? E o 4S propriamente dito, a partir das 18 horas, tá? Com esses quatro jogos que eu já mencionei. Amanhã, convite feito, né? Compareça, prestigie aí as finais, né, do futsal dos clubes 4S lá na comunidade de Barracão, aqui em Orleans. 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Muito bem, muito bem. 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Muito bem, já nos encaminhamos aqui para a reta final do Cultura em Esporte, né? Falar um pouquinho aí do futebol profissional. Ontem, Sport Recife e Atlético Goianiense abriram a 14ª rodada da Série B do Brasileirão, né? Foi um jogo isolado ontem, empate por 1-1.
os catarinenses, né? Que estão na Série B, né? O Avaí joga domingo às 11 horas contra o Cuiabá.

Cuiabá na ressacada e o Criciúma só na terça-feira, viu? Quando visitará o América Mineiro às 20 horas, né? No momento o Criciúma é sexto colocado com 21 pontos ganhos e o Avaí tá no Z4, né? É o 18º com 10 pontos ganhos. Isso é a Série B do futebol brasileiro. Já na Série B aqui de Santa Catarina, 11ª rodada, no domingo, 15 horas, o Ercílio Luz recebe em Tubarão a equipe do Metropolitano. O Juventus joga contra o Tubarão e o Fluminense de Joinville recebe o Jaraguá, tá? Além de Guarani de Palhoça e Nação. A rodada fecha só na outra quarta-feira com o duelo entre Blumenau e Caravaggio, em jogão, hein? É, as equipes aqui brigam aí pela liderança do campeonato, né? O Caravaggio que é comandado pelo nosso amigo Silvio Nicoladelli, né? O Silvio Criciúma, ex-jogador, né? De futebol e orleanense de nascimento. Muito bem, para fechar o Cultura em Esporte, né? Copa do Mundo, né? É, Copa do Mundo hoje tem Brasil, né? É, daqui a pouquinho, 21 horas e 30 minutos, o Brasil vai para o seu segundo jogo na Copa, né? Onde vai encarar a seleção do Haiti. O Brasil que está no grupo C, né? Hoje também teremos Escócia e Marrocos às 19 horas. E às 21h30, Brasil e Haiti, né? O Brasil que estreou com empate contra Marrocos, né? Uma atuação nada boa, né? O resultado foi bom. Pelo que o Brasil não jogou, somou um ponto, né? Vamos ver hoje, né? A tendência hoje é ganhar do Haiti, né? E fazer 3 pontos, né? A tendência é essa, pelo menos, tá? O treinador Carlo Ancelotti, né? Deverá mexer na equipe, tá? Uma provável escalação, Alisson no gol, Danilo, Marquinhos, Gabriel Magalhães e Douglas Santos, Casemiro, Bruno Guimarães, Luiz Henrique, Matheus Cunha ou Igor Thiago, Vinícius Júnior e Rafinha, tá? O Neymar segue de fora, né? Nem viajou com a delegação. O Neymar que segue se recuperando aí de uma lesão na panturrilha, tá? Então, daqui a pouquinho, né? 21h30, Brasil e Haiti, né? Tendência do Brasil ganhar, né? Tomara que além da vitória possa jogar bem, né? Possa performar melhor nesse jogo contra o Haiti, né? O Brasil é muito favorito, tá? A tendência é ganhar o jogo. Né? Acho que precisa ter esse favoritismo contra a seleção de Haiti. Então vamos aguardar, né? A tendência é o Brasil ganhar e esperamos que também performe, né? Além do resultado positivo, né? Que também possa apresentar um bom futebol, né? Então daqui a pouquinho, viu? Bola rolando para Brasil e Haiti, né? É o segundo jogo da seleção aí no grupo C da Copa do Mundo, que está sendo disputada esse ano em 3 países, né? México, Estados Unidos e também no Canadá.

0: 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Eu vou ficando por aqui, colocando um ponto final nessa edição do Cultura Esporte. Valeu, gente da bola, um grande abraço, bom fim de semana, cuide-se bem. Retornaremos na segunda-feira a partir das 18h10. A apresentação foi de Rodolfo De Vila, trabalhos técnicos Iago Teles, a direção geral é de Gelson Padilha. Grande abraço e até segunda-feira.
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3: Rádio Cultura, 6 horas, 53 minutos.

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1: Rádio Cultura, 6 horas, 59 minutos.
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1: Liberar análise de processos acumulados no INSS. Agora, os pedidos parados há pelo menos um mês entram direto no programa de gerenciamento de benefícios. O PGB prevê o pagamento de bônus para os servidores do INSS por análises extras que eles realizarem além da sua capacidade ordinária. A medida não gera custos adicionais para os cofres públicos. A presidente do INSS, Ana Cristina Silveira, explica as vantagens da nova regra.
2: Com a norma publicada pelo governo do Brasil, os processos que estiverem há mais de 30 dias aguardando análise poderão ser incluídos no PGB, programa que reforça nossa capacidade de atendimento. Estamos utilizando os recursos já previstos para tornar o atendimento mais ágil, reduzir o tempo de espera e garantir que os direitos da população sejam reconhecidos com mais eficiência.
1: Com a mudança, a expectativa do governo é beneficiar de imediato mais de 100 mil cidadãos que aguardam uma resposta da Previdência Social. A nova regra já está em vigor em todo o país. Reportagem Pedro Sardinha.
3: 25 milhões de brasileiros têm usado plataformas ilegais de apostas online, as chamadas bets, e um quarto deles jogam nelas todos os dias.
4: Para conter o avanço desse mercado irregular, foi assinado hoje pelo presidente Lula um decreto que garante o bloqueio de recursos financeiros dessas empresas.
3: E destina recursos a ações de prevenção e combate à criminalidade.
5: Um decreto assinado nesta sexta-feira pelo presidente Lula aumenta a rigidez contra o mercado de apostas ilegais, garantindo mais efetividade no bloqueio de bens e recursos de agentes que operam fora da lei. De acordo com o ministro da Fazenda, Dario Durigan, ao identificar apostas ilegais, a Secretaria de Prêmios e Apostas vai notificar as instituições financeiras para que bloqueiem em até 24 horas os valores existentes e interrompam novas transações.
6: A partir de agora, com o decreto do presidente regulamentando a lei antifacção, uma notificação, um auto, um novo documento que vai ser apurado pela SPA, vai ser enviado diretamente aos bancos e às instituições financeiras, com ciência do Banco Central. A obrigação legal passa a valer e a instituição financeira tem que bloquear todas as contas que ela tiver identificado por onde passou recurso dessas bets ilegais.
5: Cumprido o devido processo, os recursos bloqueados serão destinados ao Fundo Nacional de Segurança Pública, contribuindo para o financiamento de ações de prevenção e combate à criminalidade. Segundo o Ministério da Justiça e Segurança Pública, as bets ilegais representam entre 41% e 51% das plataformas que operam na legalidade. Ao todo, 25 milhões de brasileiros apostam nessas plataformas, sendo que um a cada quatro deles aposta todos os dias. Por isso, o ministro da pasta, Wellington César Lima e Silva, considera importante a iniciativa de conter as ações criminosas em sites ilegais.
7: Não é trivial esse esforço que o governo federal faz, antes pelo contrário, ele é muito robusto e complementar de tantas outras iniciativas que estão sendo adotadas. Esse

0: é um largo passo nesse combate às bets ilegais.
1: Desde outubro de 2024, o governo do Brasil vem desenvolvendo medidas para combater o jogo ilegal e o endividamento das famílias. Uma delas foi a exclusão dos beneficiários de programas sociais dessas plataformas. Além disso, o Ministério da Fazenda criou o botão de autoexclusão, em que o próprio cidadão pede voluntariamente para ser excluído de qualquer cadastro de casas de apostas. Quase 700 mil pessoas já utilizaram a ferramenta. Em outra frente, cerca de 50 mil sites ilegais já foram bloqueados pela Anatel. 780 perfis e 306 publicações que promoviam apostas irregulares, além de 190 aplicativos não autorizados, foram retirados do ar. Reportagem Graziele Bezerra.
2: Pequenos negócios já renegociaram mais de 15 bilhões de reais por meio do novo Desenrola Brasil, programa de renegociação de dívidas do governo federal.
3: Além das empresas, o programa também tem modalidades voltadas para pessoas físicas e produtores rurais.
2: Considerando todas elas, o novo Desenrola Brasil já contabiliza mais de 1 milhão de operações contratadas.
3: As renegociações de dívidas envolvem descontos de até 90%, juros reduzidos e a possibilidade de uso do FGTS para quitação de débitos de pessoas físicas.
2: O ministro do Empreendedorismo, da Microempresa e da Empresa de Pequeno Porte, Paulo Pereira, destaca os principais resultados alcançados em menos de 2 meses.
4: São mais de 1 milhão de dívidas que foram negociadas, mais de 18 bilhões de reais emprestados, o que fez com que 912 mil operações de pessoas físicas fossem resolvidas pelo Desenrola. Quando a gente olha para as pessoas jurídicas, os números também são incríveis, são mais de 120 mil operações, 15 bilhões de reais emprestados para que as empresas saiam da dívida cara, dos juros altos, da negativação e possam limpar os seus nomes, investir e contratar mais.
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0: Após 15 anos da primeira Conferência Nacional de Arquivos, o Brasil volta a discutir o papel estratégico da preservação documental.
1: A conferência já realizou encontros em quase todos os estados e discute as propostas para uma nova política para o setor.
2: Os debates envolvem temas como preservação digital, acesso à informação, proteção de dados e os desafios das novas tecnologias para a memória pública. Os debates também abordam capítulos importantes da história brasileira, como acesso a documentos sobre a escravização da população negra, a preservação dos arquivos da ditadura militar e ações voltadas à memória e à reparação histórica. Temas que reforçam o papel dos arquivos na garantia do direito à verdade e a construção da cidadania, disse a ministra da Gestão e da Inovação em Serviços Públicos, Esther Dweck.
3: Arquivos são estruturas fundamentais para garantir direitos no presente e construir perspectivas de futuro. São infraestruturas estratégicas de informação, indispensáveis ao funcionamento do Estado, voltado para a sua sociedade e especialmente ao fortalecimento da democracia.
2: O debate percorreu 24 estados e mobilizou mais de 2.500 participantes de todo o país. Agora, 500 delegados e convidados vão construir propostas para orientar as políticas públicas do setor. Reportagem Pablo Mundi.
0: Essas foram as notícias do Governo do Brasil.
1: Uma realização da Secretaria de Comunicação Social da Presidência da República.
0: Com produção da empresa Brasil de Comunicação.
1: Fique agora com as notícias do Poder Judiciário e do Congresso Nacional. Boa noite, bom fim de semana.
0: A gente volta na segunda. Boa noite.
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6: STF vai julgar a validade do sistema de cotas em processo seletivo interno da universidade.
7: STJ decide que pagamento de dívida que motivou a ação de despejo não impede rescisão de contrato de aluguel por atrasos durante o processo.
6: Eleições 2026. 7 estados já solicitaram apoio das Forças Armadas para atuação no primeiro turno.
7: Boa noite, eu sou Marcela Luiza.
6: Eu sou Walter Lima.

0: Federal vai decidir se é constitucional a aplicação do sistema de cotas em processo seletivo interno de universidade quando os candidatos já se submeteram à ação afirmativa para ingressar na instituição.
1: A tese a ser definida pelo STF deverá ser aplicada aos casos semelhantes em todo o país. Marcelo Della Libera.
2: Ao se manifestar pela repercussão geral do tema, o presidente do Supremo Tribunal Federal, ministro Edson Fachin, ressaltou que em diversos precedentes, a corte decidiu que a política de cotas é um instrumento legítimo de concretização da igualdade material. O caso em exame, contudo, apresenta contornos ampliados sobre o tema, pois consiste em definir se a extensão da ação afirmativa aos processos seletivos internos destinados à progressão acadêmica é indispensável à preservação do princípio da igualdade material.
0: Diante de ação de despejo por falta de pagamento, inquilino pode quitar dívida e assim manter o contrato.
1: Mas para o STJ, se houver atrasos reiterados ao longo do processo, pode haver a rescisão. A ministra Nancy Andrighi foi a relatora. Fátima Uchoa.
3: Uma ação de despejo foi julgada improcedente pelo fato de os débitos terem sido quitados antes da citação. Já o Tribunal de Justiça do Distrito Federal reconheceu que o inquilino manteve inadimplência reiterada, pagando com atraso os aluguéis vencidos ao longo do processo. No STJ, a terceira turma manteve esse acórdão, considerando que a possibilidade de quitar a dívida e impedir o despejo é uma chance que a lei dá ao inquilino de boa fé e não deve servir como meio para proteger a inadimplência contínua.
0: Sete estados já solicitaram apoio das Forças Armadas para atuação no primeiro turno das eleições.
1: O anúncio foi feito por Murilo Salmito, secretário-geral da presidência do TSE. Fábio Ruas.
4: Os pedidos ainda precisam ser aprovados pelo plenário do TSE para então serem encaminhados à presidência da República. Desde 1994, as Forças Armadas transportam urnas e equipamentos para as eleições, além de ajudar no deslocamento de servidores da Justiça Eleitoral. O objetivo é garantir o voto de quem mora em locais de difícil acesso.
0: A segunda etapa da itinerância Cidadania Aqui com Você começa amanhã na comunidade indígena Espírito Santo, em Oiapoque, no Amapá.
1: A iniciativa é do Conselho Superior da Justiça do Trabalho, Rafael Silva.
5: Depois de passar dois dias na aldeia Manga, a itinerância Cidadania Aqui com Você foi para a aldeia Espírito Santo para oferecer os serviços ao longo do fim de semana. As equipes que ficarão no local esses dias montaram hoje mesmo a estrutura, porque amanhã, logo cedo, o mutirão começa o atendimento aos indígenas. Eles vão ter acesso de graça desde a emissão de documentos, concessão de benefícios sociais, soluções de questões trabalhistas, até capacitações e atendimento de saúde. Os atendimentos vão das 8 da manhã às 6 da tarde.
0: 6 pessoas são condenadas por desvio de mais de 800 mil reais de verbas do SUS.
1: A ação foi movida pelo MPF. Vanessa Pereira.
6: Segundo a sentença, os réus faziam parte de um esquema criminoso de desvio de recursos públicos do SUS no município de Barra do Piraí, no Rio de Janeiro. Investigações mostraram que o grupo realizava transferências irregulares de verba do Fundo Municipal de Saúde para contas bancárias de terceiros e empresas, sem a realização de um processo formal de ordenação de despesas ou justificativa administrativa. Os 6 envolvidos foram condenados por peculato e crimes de responsabilidade, com penas que variam entre 6 e 19 anos de prisão, além de multas individuais, ressarcimento dos valores desviados e perda do cargo público. Ainda cabe recurso da decisão.
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0: Uma boa noite.
1: Bom fim de semana e até segunda-feira.
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0: Hoje do Jornal do Senado, que começa agora. Sancionado o piso salarial de R$ 5.130 para professores da educação básica. Proposta garante exame para diagnóstico do autismo no SUS. Regulamentação da profissão de cuidador de pessoa com deficiência vai a plenário. Boa noite. Mais de 2 milhões de professores da educação básica terão um novo piso salarial a partir desse ano. O governo sancionou o reajuste para R$ 5.130, um aumento de 5,4%. A nova lei também cria uma regra permanente para a correção anual dos valores, com base na inflação e no crescimento das receitas do Fundeb. Relatora da proposta, a senadora professora Dorinha Seabra, afirma que a medida traz mais previsibilidade para gestores e professores e reforça a valorização de uma carreira essencial para a qualidade da educação no país.
1: O piso do professor, ele é a primeira estrutura de valorização e de organização da carreira. A partir do piso que as carreiras podem e devem se organizar. Não tem educação pública de qualidade se nós não tivermos professores e professores bem valorizados e respeitados.
0: E muitas vezes, estudantes com altas habilidades ou superdotação enfrentam dificuldades para ter suas necessidades educacionais reconhecidas e atendidas. Para garantir mais inclusão e desenvolvimento desses talentos, foi sancionada a Política Nacional voltada a esse público. Os detalhes com a repórter Patrícia Oliveira.
2: A Política Nacional para Estudantes com Altas Habilidades ou Superdotação apoia a identificação precoce e o desenvolvimento dos alunos no sistema educacional brasileiro. A lei cria também um cadastro nacional desses estudantes e prevê estratégias como o enriquecimento curricular, aceleração parcial em áreas específicas do conhecimento e aceleração integral da trajetória escolar, de acordo com as necessidades de cada aluno. O texto relatado pela senadora professora Dorinha Seabra, do União do Tocantins, também prevê a formação especializada de profissionais da educação para receber esses estudantes.
3: Essa é uma forma de garantir e respeitar as diferenças para que elas não se tornem barreiras para que essas crianças e jovens permaneçam nas nossas escolas.
2: A nova lei autoriza ainda a criação de centros de referência especializados para apoiar estudantes, famílias e professores.
0: Identificar o transtorno do espectro autista nos primeiros anos de vida pode fazer diferença no desenvolvimento e na qualidade de vida das crianças. Para ampliar o acesso ao diagnóstico precoce, avançou no Senado um projeto que obriga o SUS a oferecer exames específicos. A proposta obriga o SUS a oferecer, de forma integral e prioritária, exames especializados para identificar o transtorno do espectro autista. Entre eles estão BERA, exame que avalia como os estímulos sonoros são transmitidos pelo nervo auditivo até o tronco cerebral, a ressonância magnética e o eletroencefalograma, além de avaliações clínicas multiprofissionais. A proposta busca reduzir as barreiras de acesso ao diagnóstico, garantir intervenções mais cedo e fortalecer a inclusão e o desenvolvimento de crianças, adolescentes e demais pessoas com TEA. A senadora Damaris Alves, do Republicanos do Distrito Federal, o relatório favorável do senador Flávio Arnes, do PSB do Paraná, destacando as vantagens para a população. O projeto foi apresentado por Flávio Bolsonaro, do PL do Rio de Janeiro, e agora segue para a votação final na Comissão de Assuntos Sociais.
4: A relação entre diagnóstico precoce e proteção do paciente é evidente, pois a identificação rápida funciona como defesa contra negligências e formas de violência institucional.
0: E seguiu para o plenário do Senado, com pedido de urgência para a votação, o projeto que regulamenta a profissão de cuidador de pessoa com deficiência. A proposta recebeu o aval da Comissão de Assuntos Sociais. Repórter Marcela Diniz.
5: De acordo com o projeto aprovado na Comissão de Assuntos Sociais, o cuidado profissional de pessoa com deficiência deve ser feito por maior de 18 anos, sem antecedentes criminais e com assistência integral, o que inclui atenção à saúde, alimentação, higiene pessoal, recreação, ao lazer e à cultura. A violação de direito ou garantia configura hipótese de demissão por justa causa. Para a relatora da proposta, a senadora Damaris Alves, do Republicanos do Distrito Federal, a atual falta de regras mínimas para o desenvolvimento da atividade, além de expor as pessoas com deficiência a riscos concretos de negligência, abuso ou violação de direitos, contribui para a invisibilidade e, consequente, desvalorização.

0: valorização dos cuidadores.
1: É fundamental para a inclusão desses profissionais e dos serviços que eles prestam na estruturação dos serviços de saúde, cuja relevância se acha em evidente expansão e que deve absorver parcela cada vez mais expressiva da população economicamente ativa nos próximos anos.
0: O projeto que regulamenta a profissão de cuidador de pessoa com deficiência é de iniciativa da deputada Laura Carneiro, do PSD do Rio de Janeiro, e seguiu com pedido de urgência para votar no plenário.
2: O Senado deve iniciar a análise de um projeto que garante o pagamento de seguro-desemprego na entressafra do açaí para trabalhadores portuários avulsos que tenham como profissão principal a movimentação de cargas desse fruto em portos da Amazônia Legal. O benefício de um salário mínimo será devido por 3 meses no período entre o fim de uma colheita e o início da próxima. Os detalhes com o repórter Alexandre Campos.
3: Pelo projeto, o benefício será pago apenas para quem comprovar o exercício da atividade e for registrado no órgão gestor de mão de obra, uma espécie de associação dos portuários avulsos. Não terá direito quem já receber seguro-desemprego referente a outra atividade, pescador artesanal inclusive, ou benefício previdenciário ou de prestação continuada, exceto pensão por morte e auxílio acidente. Autor da proposta, o senador Randolph Rodrigues, do PT do Amapá, citou a importância da cadeia do açaí nos estados da Amazônia Legal, inclusive na geração de renda.
4: Açaí é um dos principais produtos da Amazônia, é um dos principais produtos do Amapá. O Amapá, em especial, é o principal exportador, um dos principais exportadores de açaí do país, e é onde tem, já por estudos da Embrapa, o açaí com melhor qualidade, maior diversidade de cultura. Como temos safras entre safras de açaí, é essa a necessidade desse projeto que apresentamos.
3: O projeto ainda prevê o cruzamento de informações de bancos de dados de órgãos públicos federais para verificação dos requisitos de concessão e manutenção do benefício. O pagamento será cancelado se identificada fraude ou recebimento de renda que impeça sua acumulação.
2: E com a alta do preço dos combustíveis, agravada pelos conflitos no Oriente Médio, o governo federal liberou uma nova ajuda ao setor aéreo. Uma medida provisória que agora será analisada pelo Congresso Nacional garante até 8 bilhões de reais em empréstimos para as companhias aéreas nacionais, com recursos do Fundo Nacional de Aviação Civil. A expectativa é reduzir o impacto dos custos operacionais e preservar a oferta de voos. O financiamento terá juros de 4% ao ano e prazo de pagamento de até 5 anos. A medida ainda precisa ser analisada pelo Congresso Nacional no prazo de 120 dias. Se for aprovada, o texto será convertido em lei.
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2: Com edição de Paula Groba e trabalhos técnicos de João Lira, o Jornal do Senado fica por aqui. Acompanhe agora as notícias do Tribunal de Contas da União e da Câmara dos Deputados. Boa noite e um bom fim de semana.
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7: O Tribunal de Contas da União avaliou as ações do governo para combater golpes digitais que utilizam a identidade de órgãos públicos. São fraudes em que criminosos se passam por instituições públicas para enganar cidadãos por e-mail, aplicativos de mensagens e outros canais digitais. A auditoria apontou falta de coordenação entre as organizações responsáveis pela prevenção e resposta aos crimes. Para o TCU, não existe uma estratégia integrada para enfrentar o problema e proteger a população. Isso dificulta a identificação de riscos e pode aumentar a exposição da população a golpes. O tribunal fez recomendações para melhorar a articulação e ampliar as ações de prevenção e conscientização. Saiba mais em tcu.gov.br.
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8: Câmara cria política para pessoas com transtorno do neurodesenvolvimento.

0: Plenário dispensa licitação para SUS comprar medicamentos da Hemobras.
1: Deputados aprovam a regulamentação da profissão do psicopedagogo.
0: Boa noite. Os deputados aprovaram um projeto de lei que regulamenta o exercício profissional da psicopedagogia. A repórter Luciana Vieira tem os detalhes da proposta.
2: Uma proposta aprovada pela Comissão de Constituição e Justiça da Câmara regulamenta o exercício profissional da atividade de psicopedagogia em todo o território nacional. De acordo com a proposta, poderão exercer a atividade os titulares de diploma de graduação em psicopedagogia ou aqueles formados em pedagogia, psicologia, fonoaudiologia e licenciaturas que concluírem especialização na área com carga mínima de 600 horas ou 80% da carga prevista no prazo de até 60 meses após a publicação da lei. Também ficam autorizados profissionais com qualquer graduação que tenham concluído especialização em psicopedagogia de no mínimo 360 horas antes da publicação da norma, além de pessoas que comprovarem atuação na área por pelo menos um ano, desde que obtenham graduação ou especialização em até 5 anos. Diplomas estrangeiros revalidados também serão aceitos. O texto assegura ainda que profissionais que já ocupam cargos ou funções de psicopedagogo em instituições públicas ou privadas poderão continuar exercendo suas atividades. Tanto os cursos de graduação em psicopedagogia quanto as especializações com carga mínima de 600 horas devem contar com estágio prático supervisionado como requisito para o exercício profissional. A regra, porém, não valerá para estudantes que já estiverem matriculados antes da entrada em vigor da lei. O texto aprovado detalha as funções do psicopedagogo em diferentes contextos. Em instituições educacionais, o profissional poderá atuar no enfrentamento de problemas de aprendizagem, colaborar com a formulação de políticas e orientações pedagógicas, apoiar processos de inclusão de estudantes com deficiência ou dificuldades de aprendizagem e desenvolver ações preventivas. Em ambientes clínicos, consultórios e hospitais, caberá ao psicopedagogo realizar diagnóstico de dificuldades de aprendizagem, intervir e acompanhar indivíduos com essas dificuldades, aplicar métodos e instrumentos específicos, prestar consultoria, elaborar relatórios e orientar cursos e serviços na área. O texto também prevê o encaminhamento a outros profissionais quando necessário. A proposta estabelece ainda que o psicopedagogo deve manter sigilo sobre informações obtidas no exercício da atividade. O compartilhamento de dados só poderá ocorrer com outros profissionais envolvidos no atendimento e igualmente submetidos ao sigilo. O descumprimento dessa regra poderá resultar em sanções civis e penais. Durante a votação, o deputado Patrus Ananias, do PT de Minas Gerais, disse que a psicopedagogia é o encontro da educação com a psicologia.
3: Então, de uma forma amorosa, de uma forma pedagógica, as nossas professoras, os nossos professores, devidamente capacitados na formação da psicopedagogia, podem trabalhar essas duas dimensões da educação, do aprendizado, da abertura do conhecimento para novos horizontes e novas possibilidades, mas também do autoconhecimento da criança, do jovem, voltando para si mesmo, para se melhor conhecer e assim melhor conhecendo, tenham mais consciência para alargar e aprofundar os seus conhecimentos.
2: O projeto que regulamenta o exercício profissional da atividade de psicopedagogia já pode seguir para a análise do Senado, a menos que haja recurso para a votação antes pelo plenário da Câmara. Da Rádio Câmara de Brasília, com informações de Paula Bittar, Luciana Vieira.
4: Agricultura.
1: Evair Vieira de Melo, do Republicanos do Espírito Santo, defende a renegociação das dívidas dos produtores rurais. Na avaliação do deputado, a proposta busca garantir condições para a continuidade da produção agropecuária e o abastecimento de alimentos no país.
0: Evair Vieira de Melo também questiona a política de gastos do governo e a

0: afirma que despesas com viagens e diárias impactam muito as contas públicas. Para ele, o executivo deveria priorizar o controle de gastos em vez de atribuir ao Congresso a responsabilidade pelos desafios fiscais.
1: Meio ambiente.
2: Nilton Tato, do PT de São Paulo, registra a campanha Junho Verde como um importante debate para a conscientização ambiental. Para ele, a redução do desmatamento e a transição para fontes de energia mais limpas são importantes para enfrentar os desafios ambientais da atualidade.
0: Nilton Tato também ressalta o papel do Brasil nas discussões internacionais sobre desenvolvimento sustentável. De acordo com o parlamentar, o Congresso deve priorizar pautas que conciliem a redução do efeito estufa e a melhoria da qualidade de vida da população.
1: Desenvolvimento regional.
2: Hildo Rocha, do MDB do Maranhão, questiona a seleção de moradias financiadas pelo Fundo de Desenvolvimento Social e pelo Minha Casa Minha Vida Rural. Segundo o parlamentar, falta transparência na distribuição das unidades habitacionais.
0: Hildo Rocha pretende convocar o ministério responsável pelo PAC para prestar esclarecimentos na Câmara. Ele também levanta dúvidas sobre a distribuição dos recursos, os critérios adotados e a viabilidade financeira dos empreendimentos selecionados.
1: Homenagem.
2: Câmara aprovou o projeto que cria o título de Cidade Amiga do Idoso. O repórter Marcelo Lascher traz mais informações sobre a proposta.
3: O plenário da Câmara aprovou o projeto já analisado pelo Senado que cria o título de Cidade Amiga do Idoso para os municípios que adotarem iniciativas para garantir um tratamento digno às pessoas idosas. Para concorrer ao título, a cidade deverá demonstrar que tem programas ou políticas públicas que estimulem a inclusão social, cultural e política dessa população. Essas políticas deverão beneficiar idosos em áreas como transporte, moradia, participação social, emprego, comunicação e informação. O título Cidade Amiga do Idoso será conferido por um conselho composto por representantes dos governos federal, estaduais, distrital e municipais, bem como das entidades representativas da população idosa. O título terá validade de 3 anos. Depois disso, as políticas adotadas e os compromissos assumidos serão reavaliados. O autor da proposta, deputado Pompeu de Matos, do PDT do Rio Grande do Sul, diz que o título estimula os municípios a adotarem políticas para acolher e dar mais qualidade de vida a essa população.
4: Ele busca proteger, reconhecer, apoiar, acolher os nossos idosos, que são, na verdade, os trabalhadores de ontem, que carregaram cada cidade do meu Rio Grande nos braços, carregaram cada estado desse país e hoje são aposentados, mal remunerados, são idosos desrespeitados, desvalorizados, mal acolhido.
3: O projeto que cria o título Cidade Amigo do Idoso para os municípios que adotarem políticas em favor da população idosa seguiu para a sanção presidencial e já pode virar lei. Da Rádio Câmara de Brasília, com informações de Antônio Vital, Marcelo Lascher.
1: Transportes.
0: Eduardo Bismarck, do PV, comemora a decisão da Agência Reguladora do Estado do Ceará de autorizar novas empresas a operar linhas de ônibus nas macro-regiões do Litoral Leste e do Vale do Jaguaribe. Ele avalia que a mudança deve melhorar a segurança e a regularidade das viagens.
2: Eduardo Bismarck relata que moradores das duas macro-regiões enfrentavam panes frequentes e longas esperas durante deslocamentos de ônibus. Ele cita Beberibe, Aracati, Limoeiro do Norte, Icapuí, entre outros municípios atendidos pela nova etapa da operação.
0: Cobalcini, do MDB, cobra da NTT a revisão do projeto de concessão de rodovias federais em Santa Catarina. O deputado considera insuficiente a previsão de cerca de 80 quilômetros de duplicação nos 2 lotes previstos com contratos de 30 anos.
2: Cobalcini afirma que Santa Catarina depende dessas estradas para o escoamento de produtos da região oeste do estado até os portos. Ele defende a duplicação de trechos estratégicos das BRs 282 e 470, além de melhorias na BR-153 para atender a região do Alto Uruguai.
1: Saúde.
0: A Câmara aprovou proposta que permite que o SUS adquira sem licitação medicamentos feitos pela Hemobras. O repórter Antônio Vital acompanhou a votação.
5: A Câmara dos Deputados aprovou o projeto que permite a contratação direta, sem licitação, para compra de medicamentos hemoderivados ou produzidos por biotecnologia para pacientes do Sistema Único de Saúde. O projeto, apresentado pelo deputado Jorge Sola, do PT da Bahia, não exige licitação quando os medicamentos forem produzidos por instituição pública que seja o único fornecedor desse tipo de produto no país

0: Brasil, a única empresa pública do setor é a Hemobras, como é conhecida a empresa brasileira de hemoderivados e biotecnologia, vinculada ao Ministério da Saúde. A empresa processa o plasma doado nos hemocentros para fabricar medicamentos para o Sistema Único de Saúde. Ela produz hemoderivados, que são medicamentos feitos a partir do plasma do sangue humano e usados no tratamento de doenças como a hemofilia. Produz ainda medicamentos biotecnológicos, obtidos por meio de engenharia genética, como o chamado fator 8, usado em pacientes com hemofilia A. Medicamentos produzidos por biotecnologia também são usados no tratamento de alguns tipos de câncer e doenças autoimunes. O projeto recebeu parecer favorável do relator, deputado Clodoaldo Magalhães, do PV de Pernambuco, mas foi criticado em plenário por deputados do Novo e do Missão. Para o deputado Gilson Marques, do Novo de Santa Catarina, dispensar licitação para produtos de biotecnologia feitos pela Hemobras prejudica a concorrência e pode encarecer os custos.
1: Com relação aos hemoderivados, de fato, a Hemobras já produz quase que 100% dos medicamentos desse estilo. No entanto, os produtos biotecnológicos é uma ampla gama que vai poder ter quase que um monopólio da Hemobras, e obviamente isso é negativo. Não faz sentido ter esse monopólio forçado com dispensa de licitação de uma única empresa. Vai quebrar todo o mercado que trata e que produz esse tipo de serviço. É inacreditável.
0: O autor da proposta, Jorge Sola, defendeu a preferência para a Hemobras e a produção nacional de medicamentos usados no tratamento de diversas doenças.
2: Existem duas tecnologias que a Hemobras utiliza. Uma é o fracionamento do plasma. Para o fator 8, que é usado em pacientes com hemofílicos, o fracionamento do plasma, presidente, não é suficiente. Por isso foi criada uma segunda planta de biotecnologia, de engenharia genética. O que não pode acontecer é obrigar um processo licitatório onde qualquer empresa de outro país pode querer concorrer, quando nós investimos muito para ter capacidade de produção nacional.
0: O projeto, que permite a contratação direta, sem licitação, para a compra de medicamentos hemoderivados ou produzidos por biotecnologia por instituições públicas, agora será analisado no Senado. Da Rádio Câmara, de Brasília, com informações de Daniele Lessa, Antônio Vital.
3: Segurança Pública.
4: Dixon, do PL, critica a situação da segurança pública no Rio Grande do Norte e cobra ações do governo estadual. Ela ressalta que o aumento dos casos de violência e a atuação de facções criminosas tem gerado um clima permanente de medo e insegurança para a população.
5: Carla Dixon também registra o atentado contra o vereador Cabo Davidson, em Mossoró, durante uma transmissão ao vivo. A deputada lembra que o ataque deixou o vereador ferido e provocou a morte de seu assessor, num episódio que, segundo ela, deixa evidente o avanço da criminalidade no estado.
4: Lingo Portela, do PL de Minas Gerais, critica a forma como o governo federal apresentou a possibilidade de usar agências dos Correios para a devolução de celulares roubados. Para ele, a justificativa sobre eventual receio de atendimento em delegacias desvaloriza o trabalho da Polícia Civil.
5: Lincoln Portela defende a atuação de delegados e profissionais da segurança pública na investigação e recuperação de bens roubados. O parlamentar afirma que o executivo deve fortalecer as forças policiais, preservando a confiança da população nos órgãos de segurança.
4: Capitão Alden, do PL da Bahia, defende a derrubada do veto ao projeto que estabelece em 35 anos a idade máxima para ingresso nos quadros gerais das polícias militares e dos corpos de bombeiros militares. Ele explica que a proposta cria uma regra nacional para o acesso aos concursos das corporações.
5: Capitão Alden argumenta que candidatos com mais de 30 anos possuem condições físicas e técnicas para exercer as funções militares. Para o deputado, a medida evita restrições consideradas injustas e amplia as oportunidades para milhares de concurseiros em todo o país.
3: Justiça.
4: Érica Cocai, do PT do Distrito Federal, defende a apuração rigorosa das denúncias relacionadas ao Banco Master. Na visão da deputada, os fatos divulgados precisam ser esclarecidos para garantir punição exemplar.
5: Érica Cocai sustenta que as investigações devem alcançar todas as pessoas envolvidas no caso, independentemente da posição política. A parlamentar também exalta ações do governo federal de combate à corrupção e de fortalecimento dos instrumentos de fiscalização e controle.
4: Adriana Ventura, do Novo de São Paulo, cobra investigação sobre denúncias de corrupção veiculadas pela imprensa que envolvem membros do Congresso Nacional. Na avaliação da deputada, falta coragem a muitos parlamentares na hora de fiscalizar seus pares.
5: Adriana Ventura também defende o avanço da proposta que acaba com o foro

0: privilegiado para autoridades. De acordo com a legisladora, a medida contribui para fortalecer a igualdade perante a lei e aumentar a confiança da população nas instituições públicas.
1: Maurício Marcon, do PL do Rio Grande do Sul, critica decisões e investigações em tramitação no Supremo Tribunal Federal sobre membros de oposição ao governo federal. O parlamentar acredita que há tratamento desigual em casos analisados pela corte.
0: Maurício Marcon também cobra o aprofundamento das investigações relacionadas ao Banco Master. Segundo o deputado, é necessário esclarecer vínculos entre políticos, autoridades e pessoas citadas nas investigações para garantir transparência e responsabilização dos envolvidos.
2: Votação.
1: O plenário da Câmara ampliou direitos para as pessoas com transtorno do neurodesenvolvimento. Os detalhes com a repórter Cibele Comanetti.
3: A Câmara dos Deputados aprovou o projeto que cria uma política nacional voltada para as pessoas diagnosticadas com transtornos do neurodesenvolvimento, com medidas nas áreas de saúde, educação e inclusão social. Os chamados transtornos do neurodesenvolvimento incluem, entre outros, o transtorno do déficit de atenção com hiperatividade, o TDAH, o transtorno do espectro autista, o TEA, e a dislexia. A proposta admite a equiparação dessas pessoas à condição de pessoa com deficiência, desde que haja avaliação biopsicossocial feita por equipe multiprofissional. Essa análise vai considerar se as limitações, junto com as barreiras do ambiente, dificultam a participação plena desses indivíduos na sociedade. O projeto inicial, apresentado pelos deputados Alex Manente, do Cidadania de São Paulo, Anne Ortiz, do PP do Rio Grande do Sul, e Amon Mandel, do Republicanos do Amazonas, se concentrava em ações para pessoas com TDAH, o que foi ampliado pela relatora, deputada Andréia Siqueira, do PSB do Pará. Segundo ela, a proposta organiza políticas públicas já existentes, criando uma base legal mais clara para o atendimento dessas pessoas. O deputado Alex Manente, um dos autores, disse que a proposta amplia direitos.
4: Nós aprovamos aqui uma medida que visa garantir os direitos das pessoas que têm o transtorno, que é o TDAH, cada vez crescente no Brasil. E nós, com essa matéria, conseguiremos dar vazão, primeiro, à avaliação e o diagnóstico biopsicossocial, que é isso, uma avaliação multiprofissional para garantir os direitos das pessoas que têm esse transtorno.
3: Além da possibilidade de equiparação com pessoas com deficiência, o projeto prevê diagnóstico precoce e acompanhamento contínuo, com atuação integrada dos sistemas de saúde e de educação, acesso a terapias e fornecimento gratuito de medicamentos pelo SUS. Na área educacional, a proposta permite que estudantes com transtornos de aprendizagem, como o TDAH e a dislexia, tenham tempo adicional para fazer as provas. O projeto que amplia os direitos de pessoas com transtornos do neurodesenvolvimento seguiu para análise no Senado. Da Rádio Câmara de Brasília, com informações de Antônio Vital e Daniele Lessa, Cibele Comanetti.
0: Flávio Nogueira, do PT do Piauí, registra a implantação do programa Neuroame pela Prefeitura de Piripiri. O deputado explica que a iniciativa oferece acolhimento, exames e acompanhamentos a crianças que precisam de avaliação especializada para identificar dificuldades no desenvolvimento.
1: Flávio Nogueira informa que o programa atende crianças de primeira e segunda infâncias matriculadas na rede municipal ou acompanhadas pelos serviços públicos de saúde. Ele pontua que a ação contribui para evitar o isolamento, ampliar o acesso à especialistas e enfrentar o preconceito.
0: Termina agora o Jornal Câmara dos Deputados, produzido pela Rádio Câmara, com trabalhos técnicos de Wellington Teles e apresentação de Val Monteiro e Márcio Aquilissardi. Uma boa noite para você.
1: A Voz do Brasil está de volta na segunda. Bom final de semana. Boa noite.
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1: Cultura, 8 horas, 1 minuto. 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
1: Cultura, 8 horas, 30 minutos.
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2: Cultura, 8 horas. 53 minutos.